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4: Olá, boa noite.
3: Boa noite para você que nos acompanha em todo o país.
4: Segunda-feira, 25 de maio de 2026.
3: Vamos ao destaque do dia. Abertas as inscrições para o Enem.
4: Uma novidade. Este ano, concluintes do ensino médio da rede pública estão inscritos automaticamente no exame.
3: O presidente Lula destaca que esse pode ser o primeiro passo para realizar sonhos e transformar o futuro.
5: A hora é agora. Se inscreva, passe no Enem, entre na universidade e faça tudo o que você quiser.
4: E ainda, Desenrola Brasil.
3: Você já pode utilizar o FGTS para renegociar dívidas com descontos e juros mais baixos.
4: A expectativa do governo do Brasil é movimentar mais de 8 bilhões de reais em recursos do fundo.
3: Turismo de natureza em alta. Unidades de conservação federais receberam mais de 28 milhões de visitantes em 2025.
4: Visitação recorde contribuiu com 20 bilhões de reais do PIB brasileiro, que é a soma de todas as riquezas do país. Cleide Lopes.
6: O turismo nas unidades de conservação sustenta mais de 300 mil postos de trabalho em todo o país.
3: Hoje, na apresentação da Voz do Brasil, eu, Mariana Jungmann e Luciano Seixas.
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3: Trabalhadores já podem consultar o saldo do FGTS para renegociar dívidas no novo Desenrola.
4: A medida ajuda mais brasileiros a quitarem débitos como cartão de crédito e cheque especial.
3: Quem está ao vivo conosco aqui no estúdio da Voz do Brasil e traz todos os detalhes é a repórter Graziele Bezerra. Oi, Grazi, boa noite. Explica pra gente como é que vai funcionar tudo isso.
7: Boa noite, Mariana. Boa noite também para o Luciano e para todo mundo que está acompanhando aqui a Voz do Brasil. Bom, o trabalhador ele vai poder usar até 20% do saldo do FGTS ou o limite de R$ 1.000, o que for mais alto. E aí, para poder amortizar e quitar ou quitar essas contas atrasadas por meio do novo Desenrola. Entram nessa modalidade dívidas bancárias, como cartão de crédito e cheque especial também. E com essa funcionalidade, o governo do Brasil pretende, então, movimentar até 8 bilhões de reais em recursos do FGTS por meio do programa.
4: Como é que vai funcionar, Grazi? Qual a primeira medida que a pessoa interessada deve tomar?
7: Pessoa interessada tem que primeiro saber, ter a noção ali da dívida dela, né? Mas aí, então, utilizar o saldo do fundo, o que pode ser também de contas ativas ou inativas, o primeiro passo, claro, é consultar ali o aplicativo do FGTS para ver o valor que essa pessoa tem disponível. Depois, ali no próprio aplicativo, o trabalhador autoriza o acesso das instituições financeiras aos valores. Então, ele negocia a dívida diretamente com o banco. E aí, só depois dessa negociação é que a Caixa Econômica Federal vai fazer, então, a transferência dos valores do FGTS diretamente aos bancos responsáveis pelos contratos. E aí, lembrando que o trabalhador não precisa comparecer às agências, né, do banco, não precisa comparecer ali à Caixa Econômica para confirmar, então, a operação, nem ao seu banco de origem. Como explica, então, o diretor de Políticas de Proteção ao Trabalho do Ministério do Trabalho e Emprego, Carlos Augusto Gonçalves.
8: Ele pode fazer todo este processo, né, de maneira digital, né, ou em consulta, tratando por telefone com as instituições financeiras para identificar a dívida. No caso específico do ATT, é tudo digital. A autorização, tratando do saldo, é digital, ele faz com o ATT, levanta junto aos bancos, tratando as dívidas, e essas informações, tratando das dívidas, serão remetidas pelos bancos, diretamente à Caixa Econômica Federal, Só depois que o banco fez, prestou essa informação para o agente operador, que é a Caixa, é que a Caixa está autorizada a fazer o repasse para a sua instituição financeira decorrente daquela dívida, tendo que ele acabou tendo de reestruturar.
7: Agora, Grazi, vamos relembrar, então, quem são as pessoas aptas a participarem do programa, qual é o perfil?
9: Claro, Mariana, vamos lá. Para usar o FGTS no desenrolo, é preciso ter, então, um saldo disponível, né, na conta do Fundo de Garantia e ter renda mensal de até 5 salários mínimos, o que equivale aí a cerca de R$ 8.100. Então, para serem elegíveis, as dívidas devem estar atrasadas entre 91 dias e 2 anos. Essas dívidas recebem aí descontos de até 90% e juros mais baixos que o do mercado.
4: Obrigado, Gabriele Bezerra, pelas informações ao vivo aqui na Voz do Brasil.
7: Gabriele. Começaram hoje as inscrições para o Enem, o Exame Nacional do Ensino Médio.
4: O Enem é a principal forma de entrar em uma universidade. Além de vagas aqui no Brasil, a prova também é aceita em faculdades no exterior.
7: Esse ano, estudantes do terceiro ano do ensino médio de escolas públicas já estão com as inscrições pré-preenchidas, mas ainda é necessário entrar na página do participante para confirmar a inscrição.
10: Desde o início do ano, a brasiliense Isabela Martins passa as tardes na sala de aula estudando para o Exame Nacional do Ensino Médio, avaliação realizada pelo Ministério da Educação. Aos 18 anos, ela vai fazer o Enem pela segunda vez e sonha em conquistar uma vaga na universidade.
11: Sempre gostei muito de ajudar as pessoas, né? Aí eu pensei em fazer psicologia ou medicina, que é uma área que vai ajudar bastante as pessoas e tal. Aí sempre foi meu sonho mesmo.
10: Estudantes de todo o país já podem se inscrever para o Enem 2026 a partir desta segunda-feira. Neste ano, alunos que vão concluir o ensino médio na rede pública terão inscrição automática. Segundo o governo, os dados foram encaminhados pela própria rede de ensino, mas os estudantes deverão acessar o sistema para confirmar a participação e escolher o idioma da prova de língua estrangeira, além de informar o município onde deverão realizar a prova e solicitar recursos de acessibilidade, se for o caso. Além disso, os locais de aplicação da prova também vão aumentar, chegando a 10 mil escolas. A expectativa é que 80% dos alunos da rede pública façam o exame na sua própria escola de matrícula. O João Gabriel Brandão está se preparando para o Enem e já decidiu o curso Artes Cênicas. O maior desafio para ele é controlar a ansiedade.
12: Estou me sentindo mais confiante esse ano, principalmente para a questão da redação. Chegando em casa eu estudo, final de semana também estudo às vezes, mas estou tirando um momento de folga também para não ter burnout, sabe? Que não me sobrecarregar, não me sentir muito cansado durante o fim da semana.
10: As inscrições devem ser feitas pela página do participante no endereço enem.inep.gov.br/participante até o próximo dia 5 de junho. Os estudantes que tiveram a isenção da taxa de inscrição aprovada também deverão realizar a inscrição no exame. Para os participantes não isentos, a taxa de inscrição continua no valor de R$ 85,00 e pode ser paga por boleto, PIX, cartão de crédito e débito em conta corrente ou poupança. O prazo para fazer esse pagamento vai até o dia 10 de junho e as provas ocorrerão nos dias 8 e 15 de novembro. Reportagem Gabriela Noronha.
4: Em suas redes sociais, o presidente Lula fez um convite para todos os estudantes participarem da prova.
13: Hoje começa a inscrição para o Enem. Vai até o dia 5 de junho. Você, que prometeu ao seu pai, ou seu pai que quer que você seja doutor ou doutora, a hora é agora. Se inscreva, passe no Enem, entre na universidade e faça tudo o que você quiser. Na certeza que você precisa saber de que esse país vai ser soberano, soberano de verdade, o dia que milhões de jovens tiverem curso, tiverem emprego e puderem exercer a soberania tecnológica e científica do nosso país.
7: O
3: Dia da África, celebrado em 25 de maio, hoje, marca a fundação da União Africana, em 1963.
4: E aproveitando a data, o governo do Brasil promove o primeiro Fórum de Reitores Brasil-África, com o objetivo de fortalecer parcerias educacionais e culturais.
3: No encontro, o Ministério da Educação anunciou a criação de 2.600 bolsas de mestrado e doutorado para estudantes africanos.
14: No encontro, dirigentes de universidades brasileiras e africanas debatem como ampliar parcerias acadêmicas, científicas e tecnológicas de instituições de ensino dos dois lados do Atlântico. São projetos conjuntos em áreas estratégicas para o desenvolvimento dos países, como agricultura, energias renováveis, inteligência artificial, mineração, petróleo e gás, além das ciências humanas. Para a reitora da Universidade de Cabo Verde, Astrigilda Silveira, parcerias fundamentais para o continente africano.
15: Uma cooperação mais próxima, mais dinâmica e mais transformadora, voltada para a transformação.

0: será produzido de forma 100% nacional, um dos tratamentos mais avançados do mundo contra o câncer para pacientes do SUS.
1: O Paulo Peregrino é publicitário e teve linfoma, um tipo de câncer de sangue. Durante 13 anos, fez transplante de medula óssea e 40 quimioterapias, tratamentos que não tiveram sucesso. A virada em sua vida veio com um tratamento experimental chamado CAR-T-Cell. Agora, ele está em remissão do câncer.
2: A enfermeira chegou lá dentro do quarto, trouxe um saquinho, assim, como se fosse uma transfusão de sangue pequenininha, né? Um negócio de transfusão de sangue. Aí eu falei assim para ela: enfermeira, isso aí é o CAR-T-Cell que eu vou receber? É, falei, vai demorar quanto tempo? Ela falou, uma hora no máximo. Eu falei, caramba! 13 anos eu lutando contra os cânceres, vai resolver em uma hora. Isso que é ciência.
1: O Centro de Desenvolvimento e Produção de Terapias, CAR-T, da Fiocruz, inaugurado no último sábado no Rio de Janeiro, vai tratar a população do SUS e trazer uma nova esperança aos pacientes com câncer. O Brasil vai produzir de forma 100% nacional um dos tratamentos mais avançados do mundo contra a leucemia, linfoma e mieloma. É o que explica o ministro da Saúde, Alexandre Padilha.
3: Um tratamento que hoje custa 350 a 400 mil dólares, mais de 2 milhões de reais, para uma família, para as pessoas, para o sistema de saúde de qual país para fazer esse tratamento, graças à Fiocruz, graças à produção da Fiocruz, presidente, pessoas como o Paulo vão poder receber esse tratamento pelo SUS, de graça.
1: Os primeiros pacientes começam o tratamento experimental no segundo semestre deste ano. Foram investidos 370 milhões de reais, além dos equipamentos de alta tecnologia, que custaram mais 35 milhões de reais. O presidente Lula defendeu que todos os brasileiros e brasileiras têm o direito de uma saúde de qualidade no país.
4: O gesto de inauguração de um centro tecnológico que dá ao Brasil a certeza de que a gente não é menor do que ninguém, de que a gente não é menos competitivo do que ninguém. Basta a gente ousar, ter coragem e fazer.
1: O novo centro também será capaz de tratar pacientes com traumatismo craniano, com próteses 3D de alta tecnologia. Do Rio de Janeiro, Fernanda Cruz.
5: Viajar a trabalho ou por lazer deveria ser sinônimo de tranquilidade.
0: Mas para muitas mulheres, nem sempre o destino é o mais feliz.
6: Todo aeroporto promete destinos, mas algumas partidas nunca chegam. Quando o medo ocupa o lugar da esperança, não é viagem, é silêncio. Assédio não decola. Feminicídio também não. Violência contra a mulher é crime.
5: Para combater a violência e a importunação sexual nas salas de embarque e aeronaves, o Ministério dos Portos e Aeroportos lançou uma série de ações em terminais do Brasil para sensibilizar a sociedade.
0: É a terceira fase da campanha Assédio Não Decola.

0: Objetivos do Ministério da Fazenda, que é fazer com que o país se desenvolva, cresça, gere emprego, diminua a inflação, com os objetivos do Ministério do Meio Ambiente, não é mais indissolúvel. Nós temos que ter um cuidado para que o país cresça, mas de maneira sustentável. E o Ecoinvest, ele é uma espécie de síntese, de prova real de que isso é possível. É Estado junto com a capacidade instalada do sistema financeiro nacional e em parceria com essas empresas.
1: Com os 4 leilões realizados até agora para transição energética, recuperação de terras degradadas e bioeconomia, o Ecoinvest Brasil já mobilizou mais de 140 bilhões de reais.
2: Pois é, o Brasil é mundialmente reconhecido por suas belezas naturais, como florestas, praias, rios e montanhas.
1: E a riqueza da nossa biodiversidade tem atraído turistas a visitarem as mais de 300 unidades de conservação federais distribuídas pelo país.
2: Só em 2025, o fluxo de visitantes atingiu quase 30 milhões, maior resultado da série histórica.
1: E movimentaram mais de 40 milhões de reais em vendas, injetaram 20 bilhões de reais no Produto Interno Bruto, que é a soma de todas as riquezas do país.
3: Jairon Souza trabalha todos os dias conectado com a natureza. Ele é guia turístico no Maranhão e em época de alta temporada chega a mostrar as belezas naturais do Parque Nacional dos Lençóis Maranhenses a centenas de visitantes.
4: Ganho dinheiro onde muitas pessoas se programam muito para vir passear e eu estou aqui todo dia, né? E tento fazer da melhor forma, né?
3: As visitações turísticas em unidades de conservação federais movimentaram mais de 40 bilhões de reais em vendas em 2025 e 20 bilhões de reais de contribuição ao Produto Interno Bruto. O estudo do Instituto Chico Mendes de Conservação da Biodiversidade, o ICMBio, revela que florestas, praias, rios e montanhas são, na verdade, ativos de alta performance na economia brasileira. No ano passado, o fluxo de visitantes em unidades de conservação chegou a quase 30 milhões, o maior resultado da série histórica, como garante o presidente do ICMBio, Mauro Pires.
5: Esse aumento tem a ver com dois fatores. Um primeiro, que é geral, que é o interesse das pessoas de encontrar-se com a natureza. O segundo fator, nós temos melhorado a infraestrutura e de modo que se torna mais fácil a visitação.
3: O turismo nas unidades de conservação sustenta mais de 300 mil postos de trabalho em todo o país. O ministro do Meio Ambiente e Mudança do Clima, João Paulo Capobianco, destacou que as unidades de conservação são importantes não só para a proteção da biodiversidade, como também para o desenvolvimento econômico do país e a valorização da cultura local.
6: Cada real que o turista trouxe, ele gerou um impacto de R$ 15,60 no PIB. Portanto, nós estamos falando aqui de uma atividade econômica intensa com ganhos para a economia local.
3: O ranking de visitação mantém no topo o Parque Nacional da Tijuca, no Rio de Janeiro, com quase 5 milhões de visitas, seguido pelo Parque Nacional de Iguaçu e pelo Parque Nacional de Jericoacoara, no Ceará. Reportagem Cleide Lopes.
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2: Prefeituras e instituições como universidades, institutos federais e câmaras de vereadores aderiram ao programa Contrata Mais Brasil.
1: A plataforma foi criada para aproximar microempreendedores individuais do processo público de aquisição de produtos e serviços. Nela, o governo contrata e os pequenos negócios podem vender seus produtos.
2: Atualmente, já são 1.775 órgãos. Desde a sua criação, o programa gerou mais de 22 milhões de reais de renda direta para os microempreendedores individuais.
1: A plataforma conta com mais de 8 mil cadastros de fornecedores em mais de 100 atividades.
2: Mais informações sobre o programa no endereço gov.br/contratamaisbrasil.
1: Atenção, caminhoneiros, já estão em vigor as novas regras que vão ajudar

0: na fiscalização do piso mínimo de frete para o transporte de carga nas rodovias.
1: A partir de agora, quem contrata esse tipo de serviço deverá informar parâmetros para o cálculo do frete, como distância, tipo de veículo e tipo de serviço prestado.
0: Essas informações serão fornecidas na hora de emitir o Código Identificador da Operação de Transporte, o CIOT.
1: Esse é um documento de registro exigido pela Agência Nacional de Transportes Terrestres, a ANTT, para o monitoramento das operações de cargas.
0: O superintendente de Serviço de Transporte Rodoviário de Cargas da ANTT, José Aires Amaral, explica que esses dados serão utilizados para fiscalização prévia do piso mínimo do frete.
2: A partir desses parâmetros, o sistema faz uma conta automática e verifica se o valor declarado do frete, também no CIOT, está de acordo com o piso mínimo de frete ou não. E faz algumas validações, por exemplo, os parâmetros informados estão de acordo? Fazem sentido? Por exemplo, se na declaração, por exemplo, tiver a informação que Brasília, Rio de Janeiro são 500 quilômetros, o sistema mesmo já vai indeferir aquela informação, dizendo que não é compatível e que ele deve informar uma melhor localização ou uma distância compatível com aquele deslocamento.
1: Segundo o superintendente da ANTT, a partir do dia 1º de junho, os dados do CIOT também estarão integrados com a documentação fiscal exigida para o transporte de cargas.
0: O que vai facilitar e tornar mais eficiente a fiscalização sobre as operações de frete.
1: As mudanças na emissão do CIOT foram anunciadas pelo governo do Brasil como parte das medidas para reduzir os impactos da alta dos preços dos combustíveis sobre a população.
0: Essas foram as notícias do Governo do Brasil.
1: Com a realização da Secretaria de Comunicação Social da Presidência da República.
0: Com produção da empresa Brasil de Comunicação.
1: Fique agora com as notícias do Poder Judiciário e do Congresso Nacional. Boa noite.
0: Boa noite para você. Até amanhã.
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5: CNJ lança aplicativo para fortalecer busca ativa de crianças e adolescentes.
6: Para o STJ, a plataforma de intermediação não responde por envio de criptomoedas para carteira falsa de outra corretora.
5: A Semana Nacional da Conciliação Trabalhista começou nesta segunda-feira.
6: Boa noite, eu sou o Arthur Filho.
5: E eu sou Walter Lima.
6: O Conselho Nacional de Justiça lançou nesta segunda-feira, Dia Nacional da Adoção, o aplicativo Adote para todo o país.
5: A busca ativa do Sistema Nacional de Adoção e Acolhimento já funciona em todo o país e reúne informações sobre crianças e adolescentes com mais dificuldades de conseguir uma família, como crianças mais velhas ou com deficiência.
6: Agora, essa iniciativa passa a contar também com um aplicativo próprio.
5: Desenvolvido pelo Tribunal de Justiça do Paraná, o aplicativo Adote passa agora pelo processo de expansão nacional com o apoio do programa Justiça 4.0.
6: O ministro do Supremo Tribunal Federal, Flávio Dino, deu prazo de 10 dias para que o governo federal e os estados da Amazônia Legal informem quais providências de planejamento e preparação vêm sendo adotadas diante das projeções de aumento significativo dos riscos de incêndios florestais para os próximos meses.
5: O El Niño é um fenômeno provocado pelo aumento na temperatura das águas do Oceano Pacífico e tem ocorrência periódica em geral. Com impactos relevantes sobre o clima em diversos países. Marta Ferreira.
7: Uma nota técnica conjunta publicada pelo Instituto Nacional de Pesquisas Espaciais e com o Instituto Nacional de Meteorologia confirma uma provável intensidade alta para o fenômeno já no segundo semestre de 2026. Diante desse quadro, o ministro Flávio Dino, relator de uma ação que acompanha medidas para combater e prevenir incêndios na Amazônia e no Pantanal, deu prazo de 10 dias para que a União e os estados informem um plano para lidar com os incêndios.
6: Plataforma de intermediação de criptomoedas não é responsável por prejuízo decorrente de golpe se não houve falha no serviço ou se dano foi causado pela culpa exclusiva de usuário ou terceiros.
5: Essa é a conclusão do STJ. Fátima Uchoa.
1: Na origem, um investidor transferiu criptoativos para uma carteira digital e depois descobriu que o endereço era falso. Ele pediu ressarcimento dos prejuízos, alegando que a plataforma intermediadora teria falhado ao não adotar segurança capaz de identificar a irregularidade da chave de transferência. Porém, a Justiça de Minas Gerais negou a indenização. A terceira turma do STJ manteve o acórdão, considerando que a fraude ocorreu quando o investidor transferiu os valores a um ambiente externo, fora da atuação da empresa e para o qual ele próprio forneceu a chave de acesso, que é o endereço de destino. O ministro Ricardo Vilas Boas Cueva foi o relator.
6: Começou hoje a Semana Nacional da Conciliação Trabalhista 2026.
5: É a chance de muitos trabalhadores conseguirem, de forma mais rápida, uma resposta da Justiça. Larissa Batista.
8: Um acordo histórico de mais de 250 milhões de reais entre a empresa Vibraz Airoco e o Sindicato dos Metalúrgicos de São José dos Campos foi o pontapé para a abertura da Semana da Conciliação, que vai até sexta-feira em todos os tribunais regionais do trabalho. O valor recolhido desse acordo será utilizado para o pagamento de dívidas trabalhistas.
6: Ampliar a confiança e o conhecimento sobre a segurança das urnas eletrônicas.
5: Esse foi um dos temas da reunião ocorrida nesta segunda-feira na sede do TSE em Brasília. Estevão Furtado.
9: O presidente do TSE, ministro Nunes Marques, anunciou o lançamento da Semana Nacional do Sistema Eletrônico de Votação, uma ação voltada à conscientização da população, especialmente dos jovens, sobre as camadas de segurança do processo eleitoral brasileiro. O ministro também determinou a criação de uma comissão permanente para estudar o uso de ferramentas de inteligência artificial na justiça eleitoral.
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6: Uma boa noite a você.
5: E até amanhã.
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10: Eu sou Paula Groba.
11: E eu sou Ricardo Nakaoka.
10: E estes são os destaques de hoje do Jornal do Senado, que começa agora.
11: Senado vota crédito especial para renegociação de dívidas rurais.
10: Senado e STF debatem medidas para rever supersalários no setor público.
11: Projeto quer limitar publicidade de apostas online no Brasil.
10: Boa noite.
11: Boa noite.
10: Com a alta dos juros, a queda no preço dos produtos agrícolas e o aumento do endividamento no campo, produtores rurais de todo o país aguardam uma saída para renegociar as dívidas e manter a produção.
11: E a Comissão de Assuntos Econômicos do Senado deve votar nesta terça-feira um projeto que cria uma linha especial de crédito para o agronegócio. O pacote de ajuda está sendo negociado com o governo federal, como informa a repórter Patrícia Oliveira.
12: Um pacote bilionário de socorro ao setor agropecuário está na pauta da Comissão de Assuntos Econômicos. O projeto cria uma linha especial de crédito para renegociação de dívidas rurais com recursos do Fundo Social do Pré-Sal. A proposta vem sendo negociada entre o governo federal e o relator da matéria, o senador Renan Calheiros, do MDB de Alagoas. Renan ampliou a ajuda para outros produtores endividados, além daqueles afetados por secas e enchentes. A iniciativa prevê prazo de até 10 anos para pagamento das dívidas com carência de até 2 anos e a criação de um fundo garantidor para operações de crédito rural. O projeto também autoriza o uso de receitas correntes do Fundo Social do Pré-Sal de 2025 e 2026, além do superávit financeiro do fundo para financiar a nova linha especial de crédito. Para o ministro da Fazenda, Dario Durigan, a intenção é construir um texto de consenso sem comprometer o equilíbrio das contas públicas.
13: Fazer com que de fato chegue essa renegociação para os agricultores, que de fato caiba no bolso do agricultor e que de outro lado a gente mobilize os recursos públicos da maneira mais eficiente possível. Então todo mundo aqui na mesma página.
12: A possibilidade da edição de uma medida provisória pelo executivo também foi foi confirmada pelo senador Renan Calheiros.
14: Uma medida provisória com critérios de enquadramento, de juros, de carência e de prazo de 10 anos para pagar.
12: O governo estima um custo de 817 bilhões em 13 anos. Já o relator prevê valor bem menor, em torno de 100 bilhões ao longo de uma década.
10: O senador Isalci Lucas, do PL do Distrito Federal, criticou a medida provisória que zera o imposto de importação para compras internacionais de até 50 dólares. Segundo o parlamentar, a MP prejudica a indústria brasileira ao reduzir tributos para produtos importados, sem conceder tratamento semelhante aos produtores nacionais.
11: Isalci disse que apresentou uma emenda para que os mesmos benefícios concedidos para o imposto de importação sejam também dados aos produtores de calçado ou de vestuário brasileiros, no caso de produtos de até 50 dólares.
14: Essas medidas só beneficiam os trabalhadores chineses, prejudica a nossa indústria. Vamos ter que demitir milhares, milhões de pessoas, exatamente porque ninguém consegue competir com um país que não tem nenhum encargo trabalhista, que não tem os impostos que nós temos aqui no Brasil.
10: Já o senador Paulo Paim, do PT do Rio Grande do Sul, voltou a defender a redução da jornada de trabalho sem corte salarial e o fim da escala 6x1. O parlamentar destacou a PEC de sua autoria, que prevê a redução para 40 horas semanais, com possibilidade de avançar para 36 horas em etapas futuras.
11: Paim afirmou que a medida já é adotada em diversos países e citou experiências internacionais e recomendações da Organização Internacional do Trabalho. O senador também lembrou que a proposta está pronta para votação no plenário do Senado.
15: Lembro também que países como Portugal, Espanha, França, Bélgica, Alemanha, Chile, Equador já adotaram reduções que variam entre 40 e 36 horas. Na União Europeia, a média é de 36 horas semanais, chegando até, em alguns países, a 31 horas, como é o caso da Holanda.
10: E o presidente do Senado, Davi Alcolumbre, se reuniu nesta segunda-feira com o presidente do Supremo Tribunal Federal, Edson Fachin, para discutir um futuro anteprojeto de lei sobre a remuneração da magistratura. No encontro, também foram debatidos os salários dos servidores públicos e a necessidade de aperfeiçoar o sistema remuneratório no serviço público.
11: Segundo a presidência do Senado, a preocupação é com o aumento de vantagens extras, como gratificações e abônus, que podem comprometer a transparência e o cumprimento do teto constitucional. Os chefes dos dois poderes decidiram ampliar o diálogo com o Executivo e outras instituições para construir uma proposta sobre o tema.
10: Filhos de mulheres vítimas de feminicídio podem passar a ter mais tempo de proteção financeira do Estado. O Senado deve começar a analisar um projeto que aumenta de 18 para 21 anos a idade máxima para o recebimento da pensão especial destinada a órfãos desse tipo de crime.
11: A proposta busca garantir mais segurança e apoio a jovens que perderam as mães em casos de violência contra a mulher. Repórter Alexandre Campos.
16: Pelo projeto, o pagamento da pensão será extinto quando o filho completar 21 anos de idade ou, se estudante, aos 24 anos. Os valores serão reajustados anualmente pelo Índice Oficial da Inflação. O valor a ser pago continua a ser de um salário mínimo, só que, ao invés de ser dividido pelo conjunto dos órfãos, esse montante será devido a cada um dos filhos com menos de 21 anos. O critério de renda familiar mensal per capita também sofrerá alterações. Passará de um quarto para metade de um salário mínimo. A autora do projeto, a senadora doutora Eudócia, do PSDB de Alagoas, afirmou que, em média, para cada mulher assassinada por razão de gênero, há dois filhos afetados.
17: A realidade desses órfãos é marcada por múltiplas vulnerabilidades. Além do trauma psicológico decorrente da perda violenta da mãe, frequentemente presenciada, muitas dessas crianças enfrentam instabilidade econômica, mudanças abruptas de residência e, em alguns casos, a separação entre irmãos.
16: O projeto ainda passa a garantir atendimento multidisciplinar para os beneficiários, com apoio psicológico e social contínuo. O texto também veda, sob qualquer hipótese, que a guarda desses menores seja concedida ao agressor, devendo eles ficarem sob os cuidados da família da mãe.
10: E a senadora Damaris Alves, do Republicanos do Distrito Federal, celebrou a sanção da lei de sua autoria que amplia as ações do SUS no enfrentamento à automutilação e à prevenção do suicídio entre crianças e adolescentes. Segundo a parlamentar, a nova lei é uma resposta ao crescente número de casos de sofrimento mental entre jovens brasileiros.
11: Damaris Alves também defendeu o fortalecimento da rede pública de saúde mental, com a ampliação do CAPS e o aumento de profissionais especializados para garantir atendimento adequado às crianças, adolescentes e suas famílias.
18: A Lei 15.403 chegou para garantir que o Estado faça sua parte, porque o Estado foi lento, porque faltou vaga para um psicólogo ou um psiquiatra. A todos os prefeitos, a todos os governadores, cumpram a lei. Abram CAPS, contratem psicólogos, coloquem profissionais de saúde mental nas escolas.
10: Com o avanço das apostas online no Brasil, cresce também a preocupação com o endividamento das famílias e os impactos na saúde mental dos apostadores.
11: Diante desse cenário, o Senado começa a analisar um projeto que restringe a publicidade das bets, especialmente ações de marketing, que podem estimular o jogo compulsivo. Mais detalhes com o repórter Márcio Maturana.
19: Restrição de propaganda de bets em rádio, televisão, uniformes esportivos, eventos culturais, redes sociais, plataformas de streaming e campanhas com influenciadores digitais. Isso é o que prevê um projeto que começou a ser analisado pelo Senado. O texto muda a lei das bets para restringir a publicidade de apostas esportivas e jogos online com foco na saúde mental, proteção do consumidor e da economia familiar. A proposta tem assinatura de 7 senadores, sendo a primeira Damaris Alves, do Republicanos do Distrito Federal.
18: É um projeto construído a várias mãos. Eu só tenho a honra de ser a primeira signatária, mas foi construído com especialista, com a participação de parlamentares, Câmara e Senado, um corpo técnico extraordinário, e a gente está preocupado realmente com essa questão da saúde mental por causa do vício nos jogos de apostas.
19: A iniciativa é da Frente Parlamentar Mista para a Promoção da Saúde Mental, com senadores e deputados. E por isso, outro projeto muito semelhante foi apresentado também na Câmara. O objetivo é que as duas propostas sejam analisadas em paralelo para facilitar uma eventual aprovação em uma das casas.
11: Com edição de Paula Groba e trabalhos técnicos de João Lira, o Jornal do Senado fica por aqui. Acompanhe agora as notícias da Câmara dos Deputados. Boa noite.
10: Uma boa noite e até amanhã.
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20: Presidente anuncia transição de um ano para a redução da jornada de trabalho.
21: Deputados ampliam acesso a novas tecnologias no Sistema Único de Saúde.
20: Câmara autoriza o uso de Fundo de Desenvolvimento Regional por cooperativa.
21: Ministério da Agricultura deverá dar aval para normas que afetam o setor.
20: Boa noite. Os deputados aprovaram proposta que determina a avaliação prévia do Ministério da Agricultura para a emissão de normas ambientais. O repórter Antônio Vital explica o teor da matéria.
22: O plenário da Câmara aprovou o projeto que torna obrigatória a aprovação do Ministério da Agricultura antes da edição de qualquer norma federal que tenha impacto na produção, criação, cultivo, manejo, transporte, processamento ou comercialização de espécie utilizada em atividade produtiva. Isso significa que qualquer norma editada por órgãos ambientais só terá validade se antes for avaliada pelo Ministério responsável pela Agricultura, Pecuária, Pesca, Aquicultura e Florestas. O projeto foi apresentado pelo deputado Pedro Lupion, do Republicanos do Paraná, coordenador da Frente Parlamentar da Agropecuária, e outros 10 deputados de diversos partidos. Uma das justificativas para a aprovação do projeto foi a possibilidade de inclusão da tilápia na Lista Nacional de Espécies Exóticas Invasoras. A lista é definida pela Comissão Nacional de Biodiversidade, a Conabio, um órgão do Ministério do Meio Ambiente que conta com a participação de representantes do Ministério da Agricultura. No ano passado, a Conabio admitiu em nota oficial que a inclusão da tilápia estava sendo analisada, mas que isso não teria impacto na criação da espécie e serviria apenas como referência para medidas de prevenção. O relator, deputado Pezente, do MDB de Santa Catarina, disse que decisões como essa levam insegurança aos produtores.
23: Nós temos uma insegurança jurídica com normas redigidas por burocratas, no ar-condicionado, todo mundo enroladinho numa gravata, que tem tirado o sono de muitas famílias. Um exemplo, por exemplo, é essa tal da lista de espécies exóticas invasoras. Já incluíram nessa lista espécies altamente relevantes para a nossa economia. Espécies como a tilápia, espécies também da nossa flora braquiária.
22: A proposta foi criticada pela deputada Érica Cocai, do PT do Distrito Federal. Para ela, priorizar a análise econômica antes da ambiental pode representar risco para a flora e a fauna do país.
0: O que se quer com esse projeto é tirar o poder dos órgãos ambientais, de poder avaliar as políticas acerca da produção agrícola, da produção pecuária, acerca da nossa flora, da nossa fauna. E aqui nós vamos ver que uma espécie animal ou uma espécie vegetal, talvez se chegue à conclusão que ela tem uma capacidade nociva para aquele próprio espaço de flora e de fauna.
22: Projeto que torna obrigatória a aprovação do Ministério da Agricultura antes da edição de qualquer norma que tenha impacto na produção, criação, cultivo ou comercialização de espécie utilizada em atividade produtiva, seguiu para análise do Senado. Da Rádio Câmara de Brasília, Antônio Vital.
1: Meio Ambiente.
21: Joaquim Passarinho, do PL do Pará, celebra a aprovação de proposta que altera a classificação de parte da Floresta Nacional do Jamanchi em Novo Progresso. Ele explica que o projeto redefine a área como de uso sustentável, com regras menos rígidas de ocupação e exploração.
20: De acordo com Joaquim Passarinho, a mudança vai contribuir para a regularização de produtores que já vivem e trabalham na região antes da criação da Floresta Nacional. O deputado ressalta que a proposta pode dar segurança às famílias que dependem da produção rural para garantir renda.
21: Já a Marina Silva, da Rede de São Paulo, critica a alteração dos limites da Floresta Nacional do Jamanchim e outros projetos que, em sua visão, favorecem quem descumpre a legislação ambiental. Ela defende o aumento da produção sem a derrubada de novas áreas e com a recuperação de regiões degradadas.
20: Marina Silva ressalta a importância da proteção ambiental para o desenvolvimento da agricultura brasileira. A parlamentar afirma que propostas em discussão na Câmara que enfraquecem a fiscalização prejudicam a imagem do país nos mercados internacionais.
1: Economia.
21: Câmara aprova projeto que autoriza o uso de recursos de fundos de desenvolvimento regional por cooperativas. O repórter Marcelo Lascher conta como vai funcionar.
2: A Câmara dos Deputados aprovou o projeto que permite que cooperativas acessem os recursos de 3 fundos públicos de desenvolvimento regional: o do Nordeste, o do Centro-Oeste e o da Amazônia. Os recursos são voltados para investimentos produtivos, infraestrutura e geração de empregos. A proposta já foi aprovada pelo Senado e altera 2 medidas provisórias e uma lei complementar. Segundo a deputada Marussa Boldrin, do Republicanos de Goiás, relatora do projeto na Comissão de Finanças e Tributação, as cooperativas ajudam a canalizar investimentos diretamente para micro, pequenos e médios produtores. A proposta foi defendida pelo deputado Pedro Lupion, do Republicanos do Paraná, coordenador da Frente Parlamentar da Agropecuária.
7: Que nesse caso, o que nós estamos permitindo e dando a possibilidade do cooperativismo também acessar os fundos constitucionais, que são acessados por todas as atividades econômicas, e o cooperativismo, seja ele qual for, em qual ramo for, não só no cooperativismo agropecuário, mas de saúde, de transporte, de trabalhadores, agricultura familiar, ou até mesmo de crédito, possam acessar também os fundos constitucionais.
2: A proposta foi aprovada de maneira simbólica, sem votos contrários e com apoio do governo, como disse o deputado Bongás, do PT do Rio Grande do Sul.
24: O governo também aprova porque ele estende esses repasses também para as cooperativas, que é muito importante que eles possam também alcançar e que isso esteja explícito na lei.
2: O projeto que permite que cooperativas acessem os recursos dos fundos públicos de desenvolvimento do Nordeste, do Centro-Oeste e da Amazônia seguiu para a sanção presidencial e já pode virar lei. Da Rádio Câmara de Brasília, com informações de Antônio Vital, Marcelo Larcher.
1: Desenvolvimento Regional.
20: Defensor Stélio Denner, do União, celebra a decisão da Agência Reguladora de Energia Elétrica que reduziu o reajuste da conta de luz em Roraima. O parlamentar explica que o aumento previsto de 24% caiu para 4% após mobilização da bancada federal do Estado junto à ANEEL.
21: Segundo o defensor Stélio Denner, o recuo é uma conquista de toda a bancada federal de Roraima, que realizou diversas audiências nos últimos meses. Apesar disso, ele afirma que o Estado ainda sofre com tarifas elevadas em comparação com outras regiões do país.
20: Lídice da Mata, do PSB, contesta críticas ao governo da Bahia ao comparar obras e indicadores do Estado com a situação da cidade de Salvador. A deputada afirma que a capital baiana apresenta resultados preocupantes em qualidade de vida, educação e competitividade.
21: Lídice da Mata cita investimentos do governo da Bahia em Salvador, como a ampliação do metrô, a implantação do VLT, a construção de hospitais e escolas de tempo integral. Ela avalia que essas ações mostram avanços do executivo estadual diante dos problemas que persistem na gestão da capital.
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1: Saúde.
20: A Câmara aprovou um projeto que amplia o acesso a novas tecnologias no SUS. A repórter Júlia Lopes tem mais detalhes.
26: A Comissão de Constituição e Justiça da Câmara dos Deputados aprovou um projeto que cria novos modelos de acordos para aquisição de tecnologias em saúde pelo Sistema Único de Saúde, o SUS. A proposta inclui novos medicamentos, produtos, procedimentos e terapias inovadoras. Os chamados acordos de acesso gerenciado serão firmados por meio de contratos específicos com definição de critérios, metas e prazos para o acompanhamento de resultados. Pelo texto, a incorporação dessas tecnologias será feita com base em monitoramento contínuo pelo governo, permitindo o compartilhamento de riscos clínicos e financeiros entre o poder público e as empresas. A avaliação vai considerar critérios como eficácia do tratamento, resultados clínicos reais dos pacientes, segurança da tecnologia, impacto público e também acompanhamento contínuo dos resultados obtidos. O relator da proposta, deputado Diego Garcia, do União do Paraná, afirmou que a medida pode acelerar o acesso da população a tratamentos de alto custo no SUS.
27: Esse talvez seja o ponto mais importante do projeto. Hoje, muitas famílias enfrentam uma longa espera para conseguir acesso a medicamentos e terapias de alto custo no SUS. Com os acordos de compartilhamento de risco, o governo pode incorporar novas tecnologias de forma mais rápida e responsável, acompanhando os resultados reais do tratamento e dividindo riscos financeiros e clínicos.
26: Na prática, a proposta busca ampliar o acesso a tratamentos inovadores, medicamentos de alto custo e tecnologias mais recentes, além de fortalecer a participação de famílias, especialistas e da sociedade civil no processo de avaliação, especialmente em casos de doenças raras. Agora, o projeto que cria novos modelos de acordos para aquisição de tecnologias em saúde pelo SUS deve seguir para o Senado. Da Rádio Câmara de Brasília, Júlia Lopes.
1: Ciência e tecnologia.
21: Coronel Assis, do PL de Mato Grosso, critica o decreto sobre a fiscalização do ambiente digital, argumentando que medidas sobre a regulação das redes devem ser debatidas pelo Congresso. Segundo ele, há risco à liberdade de expressão e à ampliação do controle sobre conteúdos.
20: Coronel Assis também defende a redução da maioridade penal e afirma que a medida é necessária para enfrentar a impunidade. O deputado sustenta que a proposta representa uma prioridade no debate sobre segurança pública.
1: Comissões.
21: Comissão aprova incentivos para ampliar a participação das mulheres na iniciação científica.
20: A repórter Mônica Tati explica detalhes do projeto que está em discussão na casa.
28: Projeto aprovado pela Comissão de Educação incentiva a participação feminina nas áreas de ciência, tecnologia, engenharia, matemática, química, física e tecnologia da informação. A proposta prevê a implementação em duas áreas: na educação básica, com programas específicos para gerar o interesse das meninas nas ciências, E na educação superior, com mecanismos que ajudem as mulheres que foram mães ou são cuidadoras a concluir seus estudos na educação superior. Também está prevista a criação de um regime especial de avaliação da produção acadêmica das docentes mães ou que cuidam de parentes diretos com deficiência ou doença grave. A relatora na comissão, a deputada Franciane Baier, do Republicanos do Rio Grande do Sul, acredita que os estímulos podem reduzir as barreiras que fazem com que muitas mulheres desistam de atuar em uma área que ainda é vista como tipicamente masculina.
11: E nós sabemos que a mulher acaba sendo muitas vezes a responsável pelo cuidado com a casa e com a família, e muitas vezes esses prazos legais de conclusão do curso ou até análise do currículo e dos trabalhos apresentados para ingressar em alguma carreira que é científica é prejudicada nesse ponto.
28: A proposta que traz incentivos para ampliar a atuação das mulheres na área científica ainda será votada pela Comissão de Constituição e Justiça e pelo Plenário da Câmara antes de virar lei. Da Rádio Câmara de Brasília, Mônica Tati.
12: Justiça. Inácio Arruda, do PCdoB do Ceará, acusa setores da oposição de hipocrisia diante das investigações sobre as irregularidades envolvendo o Banco Master. O parlamentar cobra uma apuração rigorosa e a punição de todos os responsáveis por eventuais desvios de recursos.
13: Na visão de Inácio Arruda, grupos extremistas e conservadores utilizam discursos moralistas para tentar encobrir crimes históricos no sistema financeiro. Na visão dele, o esclarecimento dos fatos fortalece o campo

0: Presidência.
1: Diminuição da jornada semanal para 40 horas passará por transição de um ano, segundo anunciou o presidente da Câmara em entrevista acompanhada pelo repórter Luiz Gustavo Xavier.
2: O presidente da Câmara, Hugo Mota, anunciou nesta segunda-feira em entrevista coletiva que o relatório final da proposta de emenda à Constituição, que elimina a escala de trabalho 6x1, terá um ano de transição para reduzir a jornada de 44 horas para 40 horas semanais.
3: 60 dias após a promulgação da PEC. E após 12 meses, mais 2 horas. Então a transição se dará dentro de um ano, não mais do que isso. Dá um tempo para que os setores possam se organizar.
2: Mota declarou que a redução da jornada de trabalho é um dos 3 pontos que considera inegociáveis na PEC. Os outros 2 seriam o fim da escala 6x1 e a proibição da redução salarial.
3: Nós partimos do princípio que esses 3 pontos são inegociáveis para a Câmara dos Deputados, são também pontos inegociáveis para o governo e nós temos ampla convergência nessas 3 situações que trazem para o trabalhador brasileiro, para a trabalhadora brasileira, uma nova realidade depois da aprovação dessa proposta.
2: Segundo o presidente da Câmara, o texto está sendo ajustado para regras de servidores públicos, prestadores de serviços para entes públicos e microempreendedores individuais, os MEIs. Hugo Mota também conversou hoje com o presidente da República, Luiz Inácio Lula da Silva, sobre o reajuste de valor para microempreendedores individuais, os MEIs, e destacou que Lula está sensível à proposta. Da Rádio Câmara de Brasília, Luiz Gustavo Xavier.
0: Trabalho.
4: Ao apoiar a proposta que reduz a jornada de trabalho, Paulo Lemos, do PT, reitera que a bancada do Amapá não apoiou emendas que desidratam o projeto original. O deputado alerta que a população acompanha de perto a posição dos parlamentares sobre o fim da escala 6x1.
1: Na opinião de Paulo Lemos, a redução da jornada semanal é uma demanda da classe trabalhadora que enfrenta rotinas cansativas e transporte público. Segundo ele, pesquisas apontam ampla aprovação popular à medida.
4: Tadeu Venere, do PT do Paraná, convoca os eleitores a pressionar os deputados pela aprovação do fim da escala 6x1. Ele alerta que a comissão especial que analisa a proposta precisa acelerar a votação da matéria original para que o plenário delibere sobre o tema.
1: Tadeu Venere critica a emenda ao texto que prevê compensação a empresas e pode ampliar a jornada para até 52 horas semanais. Ele argumenta que a pressão sobre o Congresso pode garantir mais tempo de descanso e melhor qualidade de vida para os trabalhadores brasileiros.
4: Luiz Carlos Raule, do Podemos, do Paraná, questiona os efeitos da redução da jornada de trabalho sobre as micro e pequenas empresas. Ele alerta que mudanças nas regras trabalhistas precisam considerar os impactos sobre os empregadores e a geração de empregos.
1: Luiz Carlos Raule critica o desempenho econômico e social do Brasil nas últimas décadas e afirma que o país enfrenta dificuldades em indicar como renda, emprego e segurança pública. O parlamentar também faz críticas à condução das políticas econômicas nacionais.
4: Heloísa Helena, da Rede do Rio de Janeiro, faz um apelo para que o Congresso derrube o veto ao projeto que permite o aproveitamento de trabalhadores concursados no setor elétrico após privatizações. Ela sustenta que esses profissionais possuem conhecimento estratégico para o funcionamento do sistema.
1: De acordo com Heloísa Helena, as privatizações no setor já causaram impactos negativos na companhia hidrelétrica do São Francisco. Ela pede que o governo libere a base aliada para garantir o direito dos trabalhadores de forma soberana.
4: Termina agora o jornal Câmara dos Deputados, com trabalhos técnicos de Everson Urani e a apresentação de Márcio Aquiles Sardi e Val Monteiro. Boa noite.
1: Você ouve as notícias do Tribunal de Contas da União. Boa noite.
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1: 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Boa noite.

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3: 27 graus.
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5: Assembleia em um minuto.
6: A deputada doutora Viviane foi autora da sessão solene para entrega do título de cidadão maranhense ao presidente da Fundação de Apoio à Pesquisa do Corredor de Exportação Norte, Paulo Roberto Crelin, e ao juiz de direito do Tribunal de Justiça do Maranhão, Pedro Henrique Holanda Pascoal.
7: São dois homens que há muito tempo prestam serviços para a sociedade maranhense, cada um na sua área. O Paulo Crelin é produtor, pioneiro na nossa região, presidente atual da FAPSEM, e que tem como principal características trabalhar uma agricultura sustentável.
6: A parlamentar também ressaltou a atuação do homenageado do TJ Maranhão.
7: Dr. Pedro Pascoal presta serviço no judiciário há mais de 20 anos, também presta serviços sociais, está atualmente na comarca de Passo do Lumiar, muitos serviços relevantes ao povo maranhense.
6: Marina Souza com mais uma Assembleia em um Minuto e até a próxima.
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11: 22 horas e 6 minutos.
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2: 2:29.

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3 e 18.

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2: 5:35.

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4: Na Bíblia lemos histórias de pessoas que aproveitaram todas as oportunidades para compartilhar Jesus. E hoje nós podemos fazer o mesmo, usando nossas redes sociais, através de uma postagem, ao mandar um áudio ou uma mensagem. Em Mateus 5, verso 14, Cristo diz: "Vocês são a luz do mundo. A vida de alguém pode mudar, porque você escolheu compartilhar Jesus."

mesmo, povo de Deus. Bom dia, bom dia, bom dia, bom dia. Para você conectado conosco nessa manhã, pela 87,9. A partir desse momento, você já sabe, estamos juntinho aqui, pela zona sonora da nossa rádio, nossa, aqui na Voz da Esperança, né? E assim a gente começa mais um programa, mais um dia de trabalho. Muitas bênçãos, muitas atividades. Né? Espero que você esteja bem, feliz, na presença do Eterno. Esse dia é terça-feira, agora 7h04, 7h04, horário de Brasília para você, com a gente. Papai do céu te abençoe, te guarde, te proteja, te guie, nos guie na verdade, né? Nos dê a sua graça e a sua misericórdia, em nome de Jesus, ok? Como foi sua noite? Dormiu bem? É? Ah, não foi legal a noite? Mas você está vivo, né? A palavra nos fala que tudo dá graça, que esta é a vontade do Senhor. Ok? Aqui seu mano, Nilson Sampaio, juntinho até as 8 horas da manhã, com muita música, adoração ao nosso Deus, dicas do céu, claro, com a sua participação, né? Você me ajudando aqui a conduzir o nosso programa nessa manhã de terça-feira, ok? Vai com Deus, que com Deus nós iremos, em nome de Jesus. Se Deus é por nós, quem será contra nós? Olha aí, 7h04, 7h05, melhor dizendo. É bênção sem medida.

a voz da esperança para você com a gente nessa manhã. Olha aí, Papai do Céu te abençoe, te guarde, te guie, te fortaleça, te anime cada dia para você viver, para você não, para nós vivermos o propósito, ok? Bom dia, povo de Deus, que o Senhor nos abençoe grandemente, ok? Muito bem, Micaela Marinho, gratidão pelo que passou, gratidão por mais um amanhecer, por mais um dia, bom dia para nós. É bênção, bênção, bênção, bênção, sem mistura nenhuma.

Olha aí, bênção, bênção que o Papai do Céu tem concedido a nós. Todo dia devemos o quê? Agradecer. Deus é bom. Agora 7:10, 7:10, né? Ao acordar, o Papai do Céu já preparou tudo para nós, né? Ao acordar, Deus realmente tem o melhor pra gente. Mais um dia lindo que Deus fez. Não, nós não merecemos. Todavia, o Senhor Deus concede bênção, bênção sem medida, né? E aí, ó, agradecer pelo que se foi, agradecer pelo que virá, agradecer pelas bênçãos, agradecer por tudo que Deus tem feito a quem? A mim e a você. Você já pensou como esse Deus é bom? Como Deus tem feito maravilhas, como Deus tem derramado bênção sem medida, né? Bênção incomparáveis. É isso mesmo, ok? Agora 7:11. Né? Hoje é terça-feira, você já sabe, nós temos um encontro com a nossa terapeuta familiar, né? É a Celinha, né? A nossa terapeuta familiar que vai trazer pra gente uma mensagem poderosa, né? Para nós entendermos, compreendermos o plano de Deus para as nossas vidas, né? Ela é uma bênção pra gente, né? Bênção sem medida nenhuma, sem mistura nenhuma, tá bom? E hoje o nosso tema é, olha só, a questão do divórcio, né? Porque tem crescido o número de divórcio aí em toda a nossa sociedade, né? As pessoas têm perdido esse princípio aí de que o casamento é eterno, né? Casamento é eterno, tá bom? Nós vamos entender. Segunda música, nessa manhã, Samuel Messias, todavia me alegrarei, tá bom? Agora 7:12, 7:12, horário de Brasília para você conectado comigo nessa manhã de terça-feira. Já agradeceu a Deus? Daqui a pouco nós vamos agradecer através da oração, ok? Bom dia para você, linda canção, todavia me alegrarei.

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1: Povo meu, Sheilinha chegando, tudo bem com vocês? Hoje eu não vim trazer uma boa notícia. Ah, Sheilinha, eu amo ser assim uma propagadora de boas novas, mas hoje, de novo, quando eu abri, a internet estava bem grande. Número de divórcios cresceu 4,9% no Brasil. E sabe qual que é a grande parte das pesquisas aponta uma principal causa? Conflitos financeiros. É, pois é, tem a pornografia, tem a traição, mas uma das causas grandes é o conflito financeiro. E esse número no Brasil não é só estatística, tá, gente? Quando eu li a matéria, ele aponta algo que muitas pessoas já estão sentindo no dia a dia. Então, quando o casal chega lá no meu consultório, eu vejo que o dinheiro vira briga, o dinheiro vira medo, o dinheiro vira silêncio, o dinheiro vira distância emocional. E posso falar uma coisa para você homem, para você mulher: quando o dinheiro vira tensão constante, ele deixa de ser um recurso e o casamento vira um campo de batalha. Mas quase nunca o problema começou ali. Os problemas financeiros no casamento, eles não começam no casamento, e eu posso te garantir isso. Eles começam lá na história familiar que cada um tem, sabe? Tanto o homem quanto a mulher, por como é que vocês aprenderam a lidar com o dinheiro na família de origem de vocês. E vocês levaram, né? Na verdade, trouxeram isso para a vida adulta. Famílias, por exemplo, que passaram por grandes perdas, costumam gerar dois extremos. Ou aquela pessoa quer desfrutar do bom e do melhor, é a gastadeira da família, ou vive sempre em falta, gastando assim, sabe, só aquilo que realmente precisa e tal. E sabe como que a gente chama isso na psicologia? A gente chama isso de lealdade invisível. Ai, se os meus pais não puderam ter, eu também não posso. Eu sei que parece estranho, mas muitas vezes é assim que inconscientemente nós funcionamos. Então presta atenção, quando duas histórias diferentes se encontram para se proteger, o casal assume alguns papéis. Ou um vira o pai e controla tudo, ou o outro vira o provedor e sai do lugar. Um gasta, o outro pune, um tem medo, o outro desafia. E nisso o casamento vai perdendo o equilíbrio. Por isso, eu quero terminar esse programa dizendo que não existe cura para casamento sem antes haver uma cura para cada pessoa. Falar sobre finanças, por exemplo, sem falar de maturidade, não vai funcionar. Dinheiro quase sempre é o espelho de algo maior que cada um está carregando aí na sua infância. Você pode estar discutindo sobre dinheiro, mas acredite em Sheilinha, o verdadeiro conflito pode ter começado muito antes do casamento. Existe algo invisível influenciando vocês. É preciso olhar para onde viemos e o que estamos fazendo com aquilo que aprendemos na família de onde viemos. Sheilinha, preciso de ajuda! Então vem, @casaisemterapia, eu tô aqui

7:24, 7:24, já, reflexão da manhã para você, a orarmos ao nosso Deus, buscarmos a presença desse Deus tão maravilhoso. E na canção, vim para adorar-te, menos um adorando o Pai do Céu nessa manhã conosco, né? Olha aí, bênção.

0: Olha aí, fechamos já esse momento de adoração ao nosso Deus. Nesse momento nós vamos abrir a palavra do Eterno, mas sobretudo abrir o nosso coração para Jesus. Esse momento é, olha aí, ó, pra gente.
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0: É o momento que nós tiramos exclusivamente para nós orarmos ao nosso Deus, orarmos por você, orarmos juntos buscando a presença do Senhor Deus Todo-Poderoso. Vamos abrir a palavra de Deus aqui no livro de João 4, versículo 24, onde a palavra nos fala a si mesmo, ó: Deus é Espírito, e é necessário que os seus adoradores o adorem em espírito e em verdade. Querido, uma melhor reflexão dessa manhã, mas um melhor aprofundamento a esse devocional nosso, um momento de adoração, que nós abrimos a palavra de Deus, abrimos o nosso coração para Jesus, tá certo? A palavra nos fala, é necessário, é preciso que os verdadeiros adoradores o adorem em espírito e em verdade. Olha só quão importante é necessário uma adoração sincera ao nosso Deus. Uma adoração realmente que pode o céu ficar feliz, onde nós estamos adorando, estamos realmente adorando esse Deus. E aqui diz assim a palavra, atitude de reverência, querido. É uma atitude em que o povo de Deus, em que o homem e a mulher realmente se volta inteiramente para adorar o Senhor. Não adorar simplesmente porque vê alguém adorando, mas os verdadeiros adoradores, com sinceridade, com apreço, com amor, com dedicação, ou seja, com uma entrega total, realmente eles adoram de todo o coração. Ou seja, é necessário, ou seja, é preciso que a sua adoração seja uma adoração realmente sem empecilho, sem divisão, mas somente voltada para o próprio Deus, né? De forma bem fácil, de forma verdadeira, ou seja, com o íntimo do seu ser, tá bom? Então vamos nesse momento orar ao nosso Deus, vamos adorar Ele realmente em espírito e em verdade. Vamos então orar ao nosso Deus. Pai nosso que está no céu, muito obrigado, Jesus, porque o Senhor é santo, santo, santo é o Senhor e grande é o Teu nome. E nós estamos aqui nesse Deus, neste momento, para louvar, para exaltar, para Te glorificar nessa manhã e dizer, Senhor Deus, nós somos totalmente dependentes de Ti, totalmente amável é o Senhor para nós e totalmente, Senhor Deus, indiscutível a Tua adoração. Se não é ainda, Senhor Deus, nós precisamos nesse momento diz em alto bom tom, Senhor, que nada neste mundo atrapalhe a nossa adoração a Ti. Usa-nos como instrumento em Tuas mãos nesse dia, nesta semana, nesse mês, nesse ano. E nos ensine, Senhor Deus, a ter uma adoração verdadeira, sincera. Ó Deus, também suplicamos neste momento pelos Teus filhos que estão passando por necessidade, estão passando por aflição. Deus, acompanha-os, guia-os e acima de tudo, Senhor Deus, dar o conforto, a graça e a Tua misericórdia. Nós assim adoramos o Senhor, nós assim exaltamos o Deus eterno que fez o céu, a terra, o mar e a fonte das águas. Amém, amém, amém e amém. Oh, querido ouvinte, bom dia para você. Estamos agora revestidos pelo poder e a graça desse Deus tão maravilhoso. Estamos assim prontos para adorarmos o Papai do Céu, tá bom? Para você nesse momento, linda canção Maranata, com Joyce Carnassale. Ora vem, Senhor Jesus. Você tem clamado o Senhor a si mesmo também? Maranata, olha aí, bênção. Em seguida, sabe o que nós vamos trazer para você? É, mensagem do céu, reavivado por sua palavra. E hoje, Esdra, é uma mensagem poderosa do nosso pastor. É, pastor Valdeci Júnior, Esdra 2. Um resumão para você desta manhã. Bom dia, agora 7 horas em ponto. 7 horas, vamos só confirmar aqui o horário. E 29 minutinhos. Bom dia, Mara.

0: juntos cantem: Maranata, ora vem, Senhor Jesus.
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1: Nós estamos estudando o livro de Esdras, né? E Esdras, amigo ouvinte, ele foi um sacerdote e escriba que trabalhou junto com Neemias na volta do povo de Israel da Babilônia e na restauração do culto a Jeová na Terra Prometida. Na realidade, o Esdras, atuando ali como um co-trabalhador com Neemias, ele terminou liderando as reformas dos exilados que retornaram para Jerusalém. E ele passou por muitas dificuldades, sabia? É. Você já passou, amigo ouvinte, assim, ou está passando por alguma grande dificuldade? Por acaso você está precisando de ajuda? Sabe que o próprio nome de Esdras já é um forte indicativo do que é que Deus fez por ele, né? Porque a palavra Esdras, ela significa literalmente ajuda. Sabia? Sim, a palavra Esdras significa ajuda. Ou dá para entender também como relacionada ao significado de Esdras a expressão Deus é ajuda. Então, meu amigo, de repente, ó, você pode encontrar a sua ajuda aqui no livro de Esdras, a ajuda da qual você está precisando, né? De repente você pode encontrá-la lendo o livro de Esdras, não acha? Tá precisando de ajuda? Então, clique no botão Help, Socorro, SOS, Ajuda. Aperte esse botão aí, você aí, abrindo a sua Bíblia no livro de Esdras. Sabe onde é que você pode encontrar esse botão também? Num aplicativo do seu celular que abra a Bíblia no livro de Esdras. Sim, aqui no meio da Bíblia, meu querido amigo ouvinte. Depois do livro de Crônicas e antes do livro de Neemias. E sabe como é que se aperta esse botão? Fazendo a leitura bíblica de hoje, que está no livro de Esdras, capítulo 2, né? Que tem uma lista de campeões na qual você pode imergir, uma vez que você também merece estar listado entre os campeões de Jesus, tá certo? Então, seja um campeão hoje, lendo o livro de Esdras. Um abraço para você.

39 minutinhos, 7h39. Horário de Brasília para você conectado comigo nessa manhã pelo 87,9. Bom dia, bom dia, bom dia, bom dia, bom dia, bom dia, bom dia para você. Que o Papai do Céu te guie nos seus caminhos de justiça e que nós possamos crescer sempre na graça e no conhecimento da palavra de Deus, tá bom? Estão me ligando nesse momento, obrigado! Obrigado pela ligação, só que eu estou nesse momento aqui ao vivo, não posso atender. Mas logo, logo eu vou estar aqui e colocar a música para você, querido ouvinte do programa, que é uma bênção todas as manhãs, tá certo? E hoje melhor do que ontem, claro, porque hoje você tem a oportunidade de se apegar mais ao Papai do Céu. Hoje quanto do mês? Hoje 26, né? 26 de maio. Dia de quem? Hoje é dia do revendedor lotérico, né? Dia nacional também do combate ao glaucoma. E hoje também é o dia de conscientização sobre a hanseníase. Mas é o dia também do profissional liberal. Além de ser, não, liberal só amanhã. Hoje é dia somente desse conscientização sobre a hanseníase. Já estou adiantando aqui o nosso dia, nossas datas comemorativas. Mas hoje também é o dia de você celebrar a vida, né? Hoje é o seu dia. Parabéns, parabéns pra você.

Você, exatamente 7h40, horário de Brasília para você conectado comigo nessa manhã. Quero mandar um alô especial para Maria de Jesus, irmão Manuel, aqui na rua Santa Maria. Todas as manhãs conectadas com o Sampaio, irmão Sampaio, não esquece da gente. Toda manhã nós estamos aqui cedinho já te esperando aí com a mensagem poderosa, ou melhor dizer, o programa que é uma bênção, né? Próximo mês de junho, nosso amigo Nilson Souza, de volta na programação, né? É a bênção esse rapaz aí, né? A questão aqui da condução da palavra de Deus, tá bom? Mês, a última semana estamos aqui, graças a Deus, concluindo, e próxima semana também, nosso amigo aqui, com uma bênção para você através das reflexões, das orientações, das mensagens do céu, como também da palavra de Deus, ok? Tchau, tchau. Não, ainda não, Sampaio. Louvor especial para os nossos ouvintes, sabe o que hoje? É, Bruna Carla, sou humano e preciso de um milagre. Sou humano e preciso de um advogado fiel. Nós temos dois momentozinhos. Em seguida, após essa mensagem musical, para os aniversariantes do dia, nós temos a mensagem do céu com o pastor Gilson Brito. E hoje um tema maravilhoso, bem legal mesmo, sobre a morte, né? Você já perdeu alguém? Nós vamos entender realmente o segredo da morte, ok? Bom dia para você. 7h42, em seguida, a voz da profecia. Bom dia.

Olá, amigo, amiga, estamos juntos outra vez, graças ao nosso bom Deus. Hoje nós vamos prosseguir com Lázaro, o amigo de Jesus. Nos programas anteriores, com base no texto do Evangelho de João, capítulo 11, temos visto que Lázaro morava num lugarejo chamado Betânia, pertinho de Jerusalém, e tinha duas irmãs, Maria e Marta. Certo dia, quando Lázaro adoeceu gravemente, suas irmãs mandaram avisar Jesus, acreditando que o Senhor logo viria para curar seu irmão. Todavia, Jesus demorou e Lázaro morreu. Quando o mestre chegou, o moço já estava sepultado há 4 dias. Quando Marta viu Jesus, lamentou por sua ausência e expressou confiança de que seu irmão ressuscitaria, ela disse, no último dia, para então ouvir as benditas e poderosas palavras do Senhor: Eu sou a ressurreição e a vida. Quem crê em mim, ainda que morra, viverá, e todo o que vive e crê em mim não morrerá eternamente. Glória a Deus! Então, de uma forma bela e corretíssima, Marta disse: Sim, Senhor, eu creio que o Senhor é o Cristo que devia vir ao mundo. Com base no Evangelho de João, capítulo 11, versos 1 a 27, além de outros textos bíblicos, nós entendemos que, veja, recapitulando aqui um pouquinho, o que nós refletimos nos últimos dias, nós entendemos que doença e morte também chegam à casa dos amigos de Jesus. Mas a certeza da presença e cuidado de Deus nos fortalece em meio às tristezas da vida. Outro ponto importante: até pensar em morte é algo ruim, porque nós somos criados para a vida, para a imortalidade. Sobre esse tema, há muitos questionamentos, muitas perguntas que nos inquietam. A Santa Bíblia tem as respostas para as perguntas mais importantes. Por exemplo, qual o estado da pessoa na morte? De acordo com a Bíblia, é um estado de total inconsciência. Quando virá a recompensa para justos e ímpios? Está escrito que a partir da segunda vinda de Cristo, quando Jesus retornar segunda vez à terra, então ocorrerá a ressurreição dos salvos para a vida eterna. Além disso, nós aprendemos que não temos uma alma imortal, mas somos uma alma, um ser vivente. Se você não ouviu os programas anteriores, eu peço que procure ouvi-los, acompanhá-los, para que assim você tenha a oportunidade de acompanhar todo o estudo e toda a reflexão. Eu quero prosseguir com você hoje com os versos 28 a 31. Isso, Evangelho de João, capítulo 11, versos 28 a 31, está escrito assim: Depois de dizer isso, Marta foi chamar Maria, sua irmã, e lhe disse em particular: O mestre chegou e está chamando você. Quando Maria ouviu isso, levantou-se depressa e foi até ele. Pois Jesus ainda não tinha entrado na aldeia, mas permanecia onde Marta o havia encontrado. Os judeus que estavam com Maria em casa e a consolavam, vendo-a levantar-se depressa e sair, seguiram-na, pensando que ela ia ao túmulo para chorar. Veja, os judeus que estavam com Marta, aliás, nesse momento aqui, com Maria em casa, com a intenção de consolá-la, quando a viram levantar-se e sair, pensando que ela ia ao túmulo para chorar, eles resolveram segui-la. O pensamento deles foi natural. Ela está indo ao túmulo do irmão, ela vai chorar. Mas Maria foi e lançou-se aos pés de Jesus. Verso 32, quando Maria chegou ao lugar onde Jesus estava, ao vê-lo, lançou-se aos seus pés, dizendo: Se o Senhor estivesse aqui, o meu irmão não teria morrido. Não há nenhum problema chorar quando nós perdemos alguém que nós amamos. Aliás, até faz bem, alivia, acalma. Porém,
O melhor lugar para chorar não é junto do túmulo. Até porque uma sepultura é sinônimo de derrota, de tristeza, sofrimento, prisão, morte. Faça como Maria. Quando tiver que chorar por perder uma pessoa querida, chore aos pés de Jesus. Porque Jesus é sinônimo de vitória, de alegria, de paz, de liberdade, de vida, de esperança. No Salmo 16, verso 11, está escrito: na presença do Senhor há plenitude de alegria. Oh, glória a Deus! Deus seja louvado! Temos muitos motivos para nos entristecermos nesse mundo, e talvez o pior e o principal deles seja exatamente a morte. No entanto, na presença do Senhor há plenitude de alegria. E mesmo hoje, você e eu, pela fé, podemos viver na presença do Senhor, e o Senhor concede ao nosso coração a sua alegria. E a alegria de Deus em nós que nos dá força para avançarmos, a despeito de todas as lutas que nós precisamos enfrentar. Eu sei que devo estar falando agora para alguém que vive um momento muito difícil, ruim, adverso, complexo. Em nome de Jesus, se tiver que chorar, chore, mas chore junto de Jesus. Como costuma cantar o quarteto Arautos do Rei, chore no colo de Jesus, porque Ele sabe transformar lágrimas em aprendizagem, em amadurecimento, em crescimento. Seja bendito o nome do Senhor.

É, e assim nós nos despedimos nessa manhã, agradecendo ao Papai do Céu, você ouvindo a mensagem do céu também nesse momento. É meu respirar, meu prazer, minha alegria, seja essa a nossa oração todo dia, de agradecimento ao Deus eterno, ao Deus soberano, esse Deus que fez o céu, a terra, o mar e a fonte das águas, tá bom? Gabriela Rocha, louvando e adorando o Papai do Céu com você nessa manhã. Tchau, tchau! Fique com Deus, que com Deus nós iremos em nome de Jesus, tá bom? Eu deixo pra ti uma frase muito linda de Billy Graham, que diz assim pra nós, olha, converta em oração tudo que te traz preocupação. Converta em oração tudo que te traz preocupação. Tchau, tchau, que Deus te abençoe, te guarde, te guie nesse dia, tá bom? Nessa data tão importante. Olha só, e ficamos também com a última canção também, Daniel Lidick, Esconderijo. Tchau, tchau.

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0: Amém. 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

Muito bom dia, Davi Lida, muito bom dia, turma boa, um ótimo dia pra você, uma ótima terça-feira. Estamos chegando mais uma edição do seu, do meu, do nosso Manhã de Sucesso. Hoje, 26 do mês de maio, hora 2026, né? Estamos chegando com mais uma edição do seu, do meu, do nosso Manhã de Sucesso. Na comunicação mesmo, Rai Nunes, um jeito jovem de fazer rádio pra você. Hoje, muito mais feliz que ontem, sem medo de ser feliz, a gente chega pra fazer a festa com você até as 9h30, eu te faço companhia. Quando chega a nossa amiga Silvana Rodrigues e o seu show da manhã. Bora lá pra você conectar já com a gente, né? Eu já conto com o seu carinho, a sua audiência, a sua participação através dos nossos telefones que já estão liberados. Que é o 984-948524, DDD98, para você ligar, participar ao vivo com a gente. Também tem o nosso WhatsApp, que é o 986-06-2498. Você mandar sua mensagem de texto, a sua mensagem de voz, pedindo o seu som que você gostaria de ouvir. A gente vai tocar com todo carinho para você.

0: Conta pra você que tá sintonizado com a gente, são exatamente 8 horas e 6 minutos, 8 e 6, este é o seu, meu, nosso Manhã de Sucesso. Já começando assim, ao som do forró, forró medonho, com a música Paredão Só Presta Assim.
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0: Muito bem, tem sucesso pra você de forró, página de jornal, né? Com a música Galope. Galope pra você, conseguir a sequência, graciosamente, 8 horas e 12 minutos na cidade de Nova Olinda. Bom dia pra você que tá sintonizado com a gente aí no bairro do Trator. A turma boa aí também na... É, aí no bairro da Piaba, né? A turma boa que tá conectada com a gente também aí, né? Aqui no bairro Salles, a Dona Gracinha. Dona Gracinha, bom dia, um ótimo dia pra senhora, tá? Muito obrigado pelo carinho da sintonia, pelo carinho da audiência. A turma boa aí na rua 7 de setembro. A tua turma boa que tá sintonizada com a gente aí no bairro Novo. A turma boa aí também na Vila Iraci, Vila Esperança, né? E toda a turma boa conectada com a gente na cidade. A turma que está bem sintonizada com a gente aí nos interiores, né? A nossa frequência chega, aquele forte abraço. Obrigado pela sintonia, pelo carinho da audiência. Vamos juntos com você, curtir mais sucesso. Eu trago para você aqui o som da Joelma, Vendaval, versão forró boys, né? Versão forró boys. Trago na sequência para você o som da Joelma, Vendaval. Na sequência, versão forró boys.
1: 8 e 12.
0: Bom dia.

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0: Bora, um sucesso, bora, Matheus!
1: Somos de volta pra você que tá curtindo a gente. Tá aí o sucesso, né, de Marcelo Forrozeiro, a música Evoque Prata, né, pra você curtir aqui na sequência. Galera, são exatamente 8 horas e 23 minutos. 8h23 na cidade de Nova Olinda. Bom dia pra você que nos acompanha, né, nessa manhã.

0: Mas é pra você que tá curtindo a gente, quero te convidar, né? Quero te convidar aí pra participar de um torneio beneficente, né? Um torneio beneficente em prol do tratamento do nosso amigo Pichinho, né? Que acontece ali mesmo, na quadra, lá na quadra 8, né? Lá na quadra 8, a partir das 8 horas da manhã, dia 31 de maio, tá ok? Pra você participar aí, né? Neste domingo agora, venha participar desse torneio beneficente que acontece ali na quadra 8. Teremos venda de lanches no local, né? Organização Amigos da Quadra 8. Aí tudo começa a partir das 8 horas da manhã. Participe, forma sua equipe, desça pra lá. Vai ajudar um amigo que tá precisando no momento, né? Mas pra você que tá curtindo a gente, são exatamente 8 horas e 24 minutos. 8h24. Vamos lá, pra você que tá curtindo a gente, deixa eu ver aqui certinho aqui. Ah, tá bem que a chamada de eventos, né? Deixa eu ver aqui esse negócio aqui. Mas é pra você que tá curtindo a gente, quero te convidar, né? Quero te convidar pra participar desse mega evento que acontece agora dia 30 de maio, show reggae, que acontece ali mesmo na segunda quadra da B1, aí na Vila da Avinópolis, né? Município aqui de Nova Lira, no Bar do Josélio, que recebe pela primeiríssima vez a Radiola Mega Rainha do Som Matrix, no comando total do Jay Petrotti, Orlando Mix, ele, Ailton Pedro e Carlinhos, pra fazer o clima envolvente. E na programação haverá, né, torneio de futebol masculino e feminino, um bingo de uma grade de cerveja e um frango assado. Tudo isso acontece aí dia 30, mesmo no Bar do Josélio, na segunda quadra da B1, Vila Darvinópolis, recebendo pela primeira vez a Radiola Mega Rainha do Som Matrix, para fazer o clima envolvente. A organização Josélio e a Artenise, né? A gente agradece aí pela presença de todos. Bora curtir na sequência aí a pedido, né? O som do Gildean Marques, a música Mal Entendido, né? Mal Entendido, para você curtir na sequência aí. Se não quis se identificar, mas tudo bem. Participou com a gente, pediu pra curtir o sucesso de Gildean Marques.
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1: Obrigado, ouvinte, pela sua companhia. Obrigado, ouvinte, pela sua companhia.

0: 8:29. 8:29.
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0: Opa, muito bem, estamos de volta para você que está curtindo a gente. Tá aí o sucesso, né? O som do Amado Batista. Eu tenho medo. Para você que está curtindo a sequência aqui do seu programa, o sucesso é exatamente 8 horas e 39 minutos, 8h39 na cidade de Nova Olinda. Bom dia para você que nos acompanha nessa manhã, manhã de terça-feira, né? Manhã de terça-feira, dia 26 do mês de maio do ano de 2026, para você que nos acompanha. Gostinho para você, muito obrigado pela sintonia, pelo carinho da audiência. Vamos lá, a participação dos nossos ouvintes. Vou trazer aqui três sucessos, um atrás do outro. Vai começando aqui o som do Nelson Gonçalves, a música Se Eu Pudesse Um Dia, né? Se Eu Pudesse Um Dia. Essa música aqui quem pede é o meu amigo... Meu amigo João Pedro, né? Meu amigo João Pedro está conectado com a gente ali na cidade de Presidente Médici, lá em Santa Teresa, né? Pediu para curtir o sucesso aí de Nelson Gonçalves. Eu conheço ele há muito tempo, né? Toquei mais duas festas pra ele lá. O cara tá sempre conectado. Ele tá na cidade, só que ele mora lá no povoado São Joaquim da Linha, né? Tá curtindo a gente lá na residência da sua filha. E pediu pra gente mandar esse sucesso pra ele, tá? Também meu amigo José Vila ali da Rua Eugênio Ribeiro pediu pra curtir o sucesso aí de Eduardo Costa, Os 10 Mandamentos do Amor. E logo após ele pediu para curtir o melô de a música do Lourenço Pinheiro, né? Maldita Toalha. Ele pede e oferece para todos os ouvintes, tanto aqui na sede como na zona rural, e para os ouvintes que estão conectados com a gente, espalhado pelo esse Brasil, pelo esse mundão, né? Mundão do meu Deus aí, conectado através do aplicativo Radiosnet, nos estados vizinhos, né? E do nosso Brasil com a gente. Aquele forte abraço, uma boa. Bora curtir assim o som do Nelson Gonçalves, se eu pudesse um dia. Pra você curtir assim, recordar e viver, né?
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Muito bem, estamos de volta para você que está curtindo a gente. Tá aí o sucesso dela, Marília Tavares, com a música Palavras de Perdão, né? Para você curtir na sequência aqui do seu programa Meia de Sucesso. Muito bem, para você que está sintonizado com a gente aí nos quatro cantos da cidade. Esse programa é de sucesso para você que está curtindo a gente, né?

0: tudo. Vou dar uma data pra você que tá curtindo a gente, dá um toque especial pro meu amigo, grande DJ Duca Pedra. Alô, Duca Pedra, ele e toda a sua família estão conectados com a gente ali na quadra 8, né? Meu parceiro Duca Pedra, aquele forte abraço, meu rei. Obrigado pela sintonia, pelo carinho da audiência. A turma aí na quadra 8, a turma aí na Mata de Luiz, Pompeu, é, a turma que tá sintonizado com a gente aí na, no povoado Curva Grande, município de Santa Helena. Meu compadre Elinelson, minha comadre Ângela e toda a turma na Curva Grande, aquele forte abraço. Obrigado pela sintonia, tá? Para você que tá curtindo, assim, vou trazer assim na sequência, né, o som aqui de Bill do Piseiro, Ela Me Bronqueou. Logo após, trago para você o som aí da banda Mega Pop Show, Telepatia. Também tem o som da banda Sem Estresse, a música Alô é da Rádio. Você curte aí na sequência, né? Esses três sucessos, um atrás do outro para você.
1: 8h59.
0: Bom dia.

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2: Muito bem, estou de volta para você que está sintonizado com a gente aí, ouvindo o som da banda Sem Estresse, Sem Estresse. Alô, é da rádio. É pra você que tá curtindo a gente, são exatamente 9 horas, 9 horas e 12 minutos, 9 e 12, né? Aqui na sequência eu vou trazer mais sucesso pra você que curtir. Até nossos ouvintes, meu amigo José Virelei da Regina Ribeiro participou mais uma vez, pediu pra curtir mais dois sucessos. Som da Luana Magalhães, Detetive, e o som do Amado Batista, Se Não For Por Amor, né? Ele pede e oferece pra todos os seus amigos aí na Pelônia, Predeira 2, né? Também na Faveira. Estão conectados com a gente aí, aquele forte abraço, obrigado pela sintonia, pelo carinho da audiência. Agora curte assim, ó.
3: 9 e 12.
2: Opa, bom dia.

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0: 9:28.
1: E eu aqui. Tudo bem, estamos de volta para você que tá curtindo a sequência aí, né? Do DJ Ney do Gracic, né? Com a música Tic Tac Coração. Faz tum-tum. Um dos melodies mais tocados no momento, né? É. Nos bailes, nos bares de evento aí, é um dos melodies mais tocados. É isso aí, ó.
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1: Lembra você que tá curtindo a gente, sou galera, são exatamente 9:29. Já estamos chegando ao finalzinho do seu, do meu, do nosso Manhã de Sucesso. Primeiramente agradecendo a Deus por ter dado mais uma oportunidade e também agradecendo a cada um de vocês estiver junto com a gente nesse exato momento. Muito obrigado pela sintonia, pelo carinho da audiência. Prometemos voltar amanhã, sim, se Deus nos permitir. Mais uma edição do seu, do meu, do nosso Manhã de Sucesso. Na última de hoje, mais um sucesso que tá estourado aí na... O ritmo Melody, né? Medley internacional dela, Manu Batidão, pra você curtir assim. Então, tchau, fui!
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1: Muito bem, gente, bom dia. Olha, bom dia todo especial. São 9 horas e 45 minutos aqui em Nova Olinda, nosso show da manhã no ar pra você, tá bom? Hoje, terça-feira, 26 de maio de 2026. É um prazer imenso estar por aqui. Aliás, todas as manhãs é um prazer estar por aqui, tá bom, gente? Sabendo que vou atender todos vocês, falar muita música legal hoje, lançamentos, tudo isso através aqui do nosso show da manhã, que toca música de verdade.
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0: Música nova, linda demais. Olha, gente, 10 horas, 1 minuto. Vou chamar aqui nosso apoio cultural.
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1: Muito bem, olha, 10h08 aqui em Nova Olinda. Vamos seguindo aqui com o nosso Show da Manhã, tá bom, gente? Olha, participe através do nosso WhatsApp, que é o 986-06-2498. Eu vou atender aqui minha amiga Ana. Ela tá pedindo a música da banda Calcinha Preta e também o som aqui do Adoy Playboy. Oferece aí pra toda a galera que tá na escuta aqui do nosso Show da Manhã. Valeu, meu bem. Obrigado pelo carinho aí da sua audiência.
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1: Muito bem, isso mesmo, o nosso show da manhã aqui pela nossa 87,9, a rádio que ama você, tá bom? Estamos de volta aqui com o nosso show da manhã. Eu vou atender o nosso amigo Zé Vieira. Ele tá aqui, olha, pedindo a música do Edelson Nascimento, também da Simone Mendes, oferecendo pra toda a galera que está em sintonia, tá bom? A pessoa a galera do interior aqui da sede, tá bom? Todos, ele tá pedindo essa música, oferecendo pra todos vocês. Gente, olha, brigadão aí pelo carinho da sua audiência, tá bom, meu amigo Zé Vieira?

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Muito bem, gente, estamos de volta. Olha, são 10 horas 38 minutos aqui em Nova Olinda. Olha, o 986-06-2498 é o nosso WhatsApp aqui para você participar aqui do nosso show da manhã, tá bom, gente? Olha, eu vou atender aqui a Rose da rua Dom Pedro I. Ela tá pedindo qualquer sucesso com o Adésio Nascimento e oferecendo para seus filhos, o Bruno e a Larissa. Valeu, Rose, brigadão pelo carinho de sua audiência, tá bom, meu bem? Olha só, e a Carol também pede uma música com a Joelma, uma banda que a Lúcia

0: Que galera linda, gente!
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1: 11 e 4.

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0: 11:56.
1: Vamos falar

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2: Meio-dia e 8.
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1: Meio-dia e 21.
2: Ô Diego, tá vendo aquela ali?
3: Qual?
2: Já namorei e essa história eu vou contar pra você agora.

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0: Valeu, Jorge Henrique Rodrigo.
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0: Obrigado, gente!
1: Coisa linda! Bate palma pra Simone aí, gente!
0: Obrigado pelo carinho de vocês.
1: Obrigado por ter vindo.
0: A gente se encontra. Sucesso, meninos. Obrigado. Bom trabalho.
2: 1:33.

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0: Vamos lá, estou de volta aqui no 87,9, aqui no programa Clube do Brega. Boa tarde a todos. A gente, 14 horas e 9 minutos nesta terça-feira legal. Hoje é 26 de maio de 2026. Estou aqui de volta com vocês. Nessa tarde maravilhosa, tarde de terça-feira. O nosso WhatsApp para você interagir com a gente é 86062498, para mandar sua mensagem de voz e mensagem de texto. 86062498, nosso DDD é 98, tá bom? O nosso telefone é 84948524. Se quiser interagir, fique ligado com a gente, tá bom? Pode buscar 84948524. Obrigado pelo carinho de audiência. O programa só está começando. A gente agradece o carinho de sintonia de todos vocês aqui nessa tarde. Essa tarde de terça-feira legal, tá bom? Pra vocês aí que estão ligadinhos, obrigado pelo carinho da audiência. Eu te faço companhia até às 16 horas. Eu te faço companhia aqui no Melhor. É isso aí, gente. Esse é o programa Clube do Brega, começando agora. Eu sou o Antônio Santos, grande repórter com vocês aqui na 87,9. Indo mais longe para ficar bem pertinho de vocês.
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Valeu, show de rádio no seu rádio. Estou de volta aqui na 87,9. Obrigado pelo carinho de sintonia. Olha, a Maria Luzia, Maria Luzia da Costa Silva, perdeu seus documentos. Maria Luzia da Costa Silva perdeu seus documentos. Quem encontrou, vinha encontrar, entregar aqui na portaria da emissora, tá bom? Será bem gratificado. Olha, vamos lá. 14 horas e 22 minutos aqui no Clube do Brega. A gente vai até às 16 e a gente faz companhia aqui na melhor, tá bom?

Valeu, tá aí você que está ligado com o nosso programa, obrigado pelo carinho de sintonia. Você curtiu aí, Edinho dos Controle. É, certo faz errado, né? Isso aí, é como diz o ditado. 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

14 horas e mais 30 minutos aqui na cidade de Nova Olinda do Maranhão. Você está curtindo aqui o Clube do Brega. Agora eu vou trazer mais uma com ele, Edinho dos Controle. Aqui tocar mais uma com ele, Edinho dos Controle. Chifre não é asa, né? Tem gente que pensa que chifre é asa, né? Mas chifre não é asa. Diz aqui o nosso querido cantor, Edinho dos Controles.

0: Eita, tá aí a dica dos controles, meu amigo, ó. Se controla que é melhor, né? Vamos lá. Nada mais vai. Olha, 14h36 aqui no Clube do Brega. É melhor se controlar. Vamos falar com o Vinja, alô, boa tarde.
1: Que é Magal.
0: Opa, meu irmão, fala aí. Nosso amigo, que ele... Vou ver aqui. Tá dando um retorno aqui. Vamos lá, de novo.
1: Fala, repórter, boa tarde.
0: Tá dando aqui... Eu não sei o que foi que aconteceu, né? Mas... tá com... com um eco muito grande, né? Aqui a voz dele. Se for.
2: Boa tarde, meu anarco, Aqui é a sua amiga.
0: Tá dando problema aqui, né? Só com o pessoal da. Os técnicos, né? O Magal, já sei, a dona Gracinha e o Magal estão participando do nosso programa. A gente tem que consertar aqui, porque tá dando aqui, Tá aí, tá com um problema aqui, só com o pessoal, os técnicos, né? Vamos ver o que foi que aconteceu. Vamos aqui, a dona Gracinha tá participando. O Magal também está participando do nosso programa. Obrigado pelo carinho de audiência. Tá bom, Magal? Valeu, meu irmão. Tudo de bom para você, ó. Vamos lá trazer mais um sucesso? Na volta tem muito mais para vocês. Vamos lá. Cadê o sucesso?
3: É, meu amigo.
0: Vamos estar aqui. Vamos trazer Frank Lopes logo em seguida. Vamos atender aqui a dona Gracinha do bairro Salles.
3: Eu digo sempre.

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0: Valeu, tá aí. Vou atender aqui a Dona Gracinha, aqui do bairro Salles. Ela pediu a música do Tomás Batista, Borboleta Azul. Já já a gente toca aqui no nosso programa para a Dona Gracinha, que está.
1: Gracinha, que está.
0: Problema aqui mesmo.
1: Problema aqui mesmo. Problema aqui mesmo. 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

0: Valeu, nosso computador hoje não está ajudando não, né? É, nosso computador da direita, da esquerda, é da de esquerda, tá? Tá mal, né, o nosso computador, não está ajudando hoje não. Mas o pessoal que mexe aqui com os técnicos, daqui a pouco eles vão ajeitar aí pra gente, tá bom? É, alô, Cícero Ferraz, vamos deixar aqui no grau aqui pra gente, né? Não está funcionando o nosso computador, né? Dê uma passada aqui rapidamente. Se você puder, né?
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0: Enquanto isso, a gente toca mais uma com o Edinho dos Controles. Vou aguardar aqui o pessoal para vir consertar aqui o computador, tá bom?

0: você curtiu o Edinho dos Controles aqui no nosso programa. Obrigado pelo carinho da audiência, nosso querido cantor Edinho dos Controles. Está ligado com a gente? Obrigado pelo carinho da audiência.
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0: Vamos lá, vamos curtir o Borboleta Azul, a pedido aí da dona...

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Beleza, vamos aqui na 87,9, 14 horas e mais 52 minutinhos aqui, você ligado com o nosso Clube do Brega. 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Aí você vai acessar o nosso programa pelo aplicativo, né? Pelo nosso aplicativo. Você vai, você da quadra 10 e da quadra 11, vai curtir a gente pelo Radiosnet ou pelo nosso aplicativo, né? Isso mesmo. Aí você vai estar curtindo a gente pelo celular, pelo tablet, tá bom? E se quiser curtir também, curte até pela televisão, tá certo? Porque a gente fica aqui no YouTube, no Facebook, e aí você curte também a gente se quiser, tá bom? Olha, 14h54 aqui no 87,9. Vou atender aqui a Dona Gracinha, né? Aqui, Dona Gracinha, aqui do bairro Salles. Ela tá pedindo a música Borboleta Azul. É? Vou mandar um alô para o nosso amigo Sidney Magal. Para quem não conhece, é o Magal Pedreiro. Daqui a pouco eu vou trazer um sucesso do Reginaldo Rossi aí para ele, que ele também gosta muito desse sucesso, tá bom? Vamos lá?

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0: Valeu, show de rádio no seu rádio para você ligado com a gente. Fique ligado, não desligue o rádio. Eu volto em um minuto.
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1: Estou de volta aqui no 87,9. Vamos falar com quem? Opa, boa tarde. Oi.
2: Estou assistindo a rádio agora.
1: Certo, está aqui a dona Silvana. Está ligando com o nosso, para o nosso programa aqui, né? Tá ouvindo, né? Mandou mensagem que está ouvindo o nosso programa. Inclusive, eu falei com ela antes de ontem, eu falei com ela. E ela falou que tem uma senhora por nome Brasilina Ribeiro de Arouxa, né? Ela falou que tem uma senhora por nome Brasilina Ribeiro Arouxa. Ela está precisando de ajuda, né, para fazer os exames de urgência, né? Ela não tem condição financeira, ela mora aqui na Pelonha, né? Ela mora na Pelonha, disponibilizou aqui o Pix, né, que é 98868-3466, né, para as pessoas fazerem as doações. Quem quiser fazer as doações para a dona Brasilina, que ela está precisando muito, né, está fazendo essa vaquinha solidária. Ela mora na Pelônia e está doente, né? Muito doente, está precisando de sua ajuda, né, para fazer os exames. Ela não tem marido, né? E mora sozinha, tem umas pessoas com ela, mas também não tem condições financeiras, tá bom? E peço aqui, né, para vocês, que quem puder ajudar a dona Brasilina Ribeiro Arouxa, ela mora na Pelônia, né? Deus vai abençoar a vida de cada um que for ajudar. Com certeza, R$5, R$1, R$2, R$10, não vai fazer falta no bolso de vocês, tá certo? A dona Brasilina, ela mora na Pelônia, mas deixou aqui o Pix dela, que é 8868-3466. 8868, tá aqui, 8868-3466. Você pode fazer o Pix para a vaquinha solidária aí da dona Belíssima Ribeiro Arouxa, que é moradora lá do povoado da Pelônia, tá bom, gente? Quem puder ajudar, né? E mandar aqui um alô para Silvana, né? A Silvana está curtindo o nosso programa lá na Pedreira. Pedreira 2, não é isso? Pedreira 2, ela está ligada com o nosso programa toda tarde. Dona Silvana está ouvindo o nosso programa. Obrigado pelo carinho da audiência, tá bom? Olha, temos já pessoal que quer, tá bom? Pessoal aqui

0: 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Vamos lá, quem é que vem cantando agora, a DJ? É a Dez do Nascimento que vem cantando? 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
1: 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Vamos lá, olha, vamos trazer mais uma para você, Reginaldo Rossi, no programa.
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0: Valeu, um show de rádio no seu rádio. Estamos aqui com vocês e vamos aqui no minuto da... Vamos no minuto da notícia, das notícias desta terça-feira. É? O prefeito Ari Menezes esteve na Vila Iraci anunciando mais uma importante conquista e um novo projeto da gestão voltado ao bem-estar da população de Nova Olinda. Hoje, aliás, ele esteve, foi ontem lá, né? E aqui na matéria diz o seguinte: realizamos oficialmente o lançamento do programa Minha Casa Minha Vida, uma importante parceria com o governo federal que irá garantir a construção de 20 novas casas para famílias que mais precisam aqui no município de Nova Olinda do Maranhão. Vamos acompanhar um pouco o que foi que disse o prefeito?
1: Nova Olinda do Maranhão, bom dia. Pessoal, hoje dia 25 de maio, segunda-feira, né? E a semana, graças ao nosso bom Deus, já começa com muito trabalho. Afinal de contas, esse é o nosso lema: trabalhar incansavelmente todos os dias pela nossa querida e amada cidade, Nova Olinda do Maranhão. Hoje eu estou aqui na Vila Iraci, acompanhado do nosso amigo Dr. Guilherme, nosso secretário adjunto de obras e engenheiro do município, aqui com o nosso amigo Pimenta, sua esposa, nosso amigo São Antônio, para apresentar para vocês, pessoal, um programa altamente importante e necessário. Trata-se do lançamento oficial do programa Minha Casa e Minha Vida aqui em Nova Olinda. Isso mesmo, através do governo federal, nós conseguimos um convênio onde nós estamos, a partir de agora, assinando a ordem de serviço, liberando 20 casas aqui para a região. São 20 unidades habitacionais que irão transformar a vida dessas pessoas. Com certeza, a partir de então, elas irão morar com muito mais tranquilidade, com muito mais dignidade, e com certeza isso vai alavancar a qualidade de vida dessas pessoas. Desejo a todos que foram contemplados boa sorte, que cuidem muito bem do patrimônio que é de vocês. E claro, quero agradecer ao nosso maravilhoso Deus Todo-Poderoso que tem nos colocado aqui nessa posição de estar trabalhando todos os dias pela nossa cidade e contribuindo pelo bem-estar da vida das pessoas, tá bom? Forte abraço para vocês. Que Deus continue nos abençoando. Valeu!
0: Tá aí, ó, gente, terça-feira, 26 de maio de 2026, tá aí, prefeito acompanhando o lançamento do programa Minha Casa Minha Vida. Vamos seguindo aqui com o Minuto das Notícias. Milhares de peixes mortos aparecem em praia de Cedral, na Baixada Maranhense. Muitos peixes morreram, né? Tá aqui. Segundo os pescadores, o registro foi feito na manhã desta terça-feira, hoje. É isso? Isso mesmo, 26. Amanhã desta sexta-feira, hoje, 26. As imagens mostram milhares de peixes espalhados por toda a faixa de areia da praia. É, muitos peixes mortos. Alguma coisa aconteceu, né? Alguma contaminação deve ter acontecido aqui. Milhares de peixes mortos aparecem em praia de Cedral, na Baixada Maranhense. Tá aí, vocês veem aí, muitos peixes mesmo, né? E segundo as informações dos pescadores, esse registro foi feito hoje pela manhã, terça-feira, dia 26. As imagens mostram muitos peixes aí espalhados por toda a faixa de areia da praia, aonde milhares de peixes morreram. Um preso na cidade de Timon, é isso mesmo, um homem preso em Timon, suspeito de assaltar turista japonês em Teresina. Rapaz, que coisa, né? O cara vem passear, os turistas vêm conhecer o estado e aí depara com esse tipo de pessoas assaltando. Suspeito foi preso na segunda-feira, dia 25, segundo a polícia. Ele foi localizado durante uma ação voltada ao combate do uso de droga e à criminalidade na região. Um homem é preso suspeito de torturar o filho, né? Um homem acabou sendo preso, suspeito de torturar o filho e agredir o próprio pai em Santa Inês. Rapaz, Negócio complicado, rapaz. De acordo com as investigações, as agressões aconteceram em um estabelecimento comercial localizado às margens da BR-316, no município de Santa Inês, no Maranhão. O Ministério Público Federal pede medidas urgentes para proteger terras indígenas Canelas, no Maranhão. A ação cobra plano emergencial para proteger as terras indígenas, tá certo? Porquinhos Canela, terras indígenas Porquinhos Canela. Segundo o Ministério Público Federal, as comunidades sofrem ameaças e invasões, desmatamento e extração ilegal de madeiras. Tá aí, a gente vê que a aldeia Porquinho de Canela já está sendo mesmo bem devorada aí, o desmatamento está sendo muito grande, né? E o Ministério Público pede medidas urgentes para proteger estas terras indígenas.

0: Né, um homem é agredido, isso mesmo, um homem foi agredido em cima de um telhado de casa após ser acusado de tentar assaltar em Timon. Ixi, rapaz, como não houve registro formal da vítima, nem apresentação de elementos que justificasse a condução do homem à delegacia, ele não foi preso. Escapou, né? Grupo suspeito de fraude no INSS. Rapaz, que negócio é esse? Tá aqui, olha. Grupo suspeito de fraude no INSS, no Piauí, é alvo da operação da Polícia Federal no Maranhão. Bloqueio, mais de 1 milhão foi bloqueado das contas. A ação cumpriu prisão em busca nas cidades do Maranhão. A investigação aponta um uso de documento falso e saque irregular dos benefícios. Foram mais de 1 milhão de reais desviado aí pelo grupo suspeito de fraudar o INSS no Piauí e também no Maranhão. Tribunal de Justiça nega pedido para suspender processo contra prefeito de Igarapé Grande, acusado de matar UPM no Maranhão. O João Vitor Xavier é acusado de matar UPM, Geidson Thiago da Silva dos Santos, durante uma vaquejada em Trizidela do Vale, em junho de 2025. O prefeito deve ser julgado no mês de junho deste ano. Ele vai ao tribunal, tá aí, e o Supremo Tribunal de Justiça negou o pedido de suspensão, né, do processo contra o prefeito, né, de Igarapé Grande, acusado de matar o PM, né, policial, certo? Já foi negado o pedido. Eles queriam que fosse suspenso o processo, mas não conseguiram, tá? Essa suspensão. A operação da polícia, operação policial, arranca mais de 22 mil pés de maconha na cidade de Santa Helena, no Maranhão. Tá aí, foi o policial, uma operação da polícia, né? Arrancaram mais de 22 mil pés de maconha na cidade de Santa Helena. A ação foi realizada no último sábado, dia 23. Ao todo, os policiais encontraram 4 áreas usadas para o cultivo da droga. A gente volta amanhã com mais informações aqui no Minuto das Notícias. Vamos ao segundo bloco do nosso programa.
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Valeu, tô de volta aqui no 87,9. Vamos seguindo aqui com o nosso programa. Obrigado pelo carinho de sintonia. Vamos aqui até as 16 horas, olha, 15h40 agora. Tá certo? Aí a gente vai com vocês até às 16h.

0: É, vamos seguindo, animando aqui o programa. Vamos trazer uma com o Vanderlei Andrade, profissional papudinho aqui no nosso programa. Vamos lá.
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Aí você com o Chico Lourenço Pinheiro aqui no nosso programa. Obrigado pelo carinho da audiência. Olha, a dona Maria Luzia da Costa Silva perdeu seus documentos. Maria Luzia da Costa Silva perdeu seus documentos, tá certo? Quem encontrou, vinha encontrar, deixar aqui na portaria da emissora, tá bom? Pode, se você encontrar, deixar aqui na portaria, aqui no rádio, certo?

15h52, não há mais tempo para nada, né? Acabou o programa, 15h52, um beijo no coração de todo mundo, estou indo embora, mas amanhã eu volto, de novo, né? Programa finalizou e eu estou saindo, tá bom? Eu volto amanhã, vou deixar com vocês aqui uma homenagem, tributo aos boêmios, né? Vamos lá, música de Newton Lamas. Tributo a Newton Lamas. Quem é que faz esse tributo, né? Os boêmios. Vamos lá. 15h53. Tchau, tchau, gente. Beijão no coração de cada um de vocês. Fico com Deus. Eu vou com ele.

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Alô, ouvinte, boa tarde. É, já está entrando aqui na Rádio Chua, mais um grande programa de audiência, programa Ritmo Quente. E através dessa programação, você vai ouvir, a partir de agora, música de todos os tempos e de todos os ritmos, e que vai ficar aqui na sua companhia até as 5 horas da tarde. É essa figura de sempre, Robson Júnior. E para você participar da nossa programação, é só você pedir a música da sua preferência através do telefonema e também através do WhatsApp. O telefone para seu pedido musical é 9898-494-8524. E o número do WhatsApp é 9898-60-62498. Hoje é terça-feira, isso mesmo. Hoje é terça-feira, 26 de maio de 2026. Isso mesmo, hoje é terça-feira, 26 de maio de 2026. E a gente já inicia o programa de hoje aí com um belíssimo sucesso de reggae remixado. Um belíssimo reggae para você.

Beleza, agora sim, na cidade de Nova Olinda são 16 horas e mais 11 minutos. É isso mesmo, são 16 horas mais 11 minutos. É na cidade de Nova Olinda do Maranhão. 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Agradeço aí pela preferência ao senhor Evandro e família. 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

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Então vamos aí, viajando com mais sucesso em Nova Olinda, agora são 16 horas e mais 15 minutos.

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Beleza, agora sim, na cidade de Nova Olinda são 16 horas mais 23 minutos. 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Manda um alô especial para os ouvintes residentes, é no povoado de Monte Alegre, também do povoado Santa Cruz. 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Então vamos aí com mais sucesso, em Nova Olinda agora são 16 horas mais 28 minutos. Vamos com música brega de lançamento aí do cantor maranhense Lourenço Pinheiro.

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Beleza, estou de volta. Agora sim, na cidade de Nova Olinda, são 16 horas mais 39 minutos. 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Mando um alô especial para o senhor João do Edgar e Família, residente aí na Rua do Comércio, esquina aí com a Rua dos Americanos. Mando também um alô especial para Maura e Família, residente na Rua das Neves, no Bairro Salles. E também mando um alô especial para seu Domingo Leão e Família, residente na Rua Salles, no Bairro Salles. 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Vamos viajando com mais sucesso em Nova Olinda. Agora são 16 horas mais 44 minutos. Vamos tocar música de Cristiano Neves. Lançamento para você.

Ok, estou de volta. Agora sim, na cidade de Nova Olinda, são 16 horas mais 51 minutos. 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Mando um alô todo especial para o senhor Pelado e também para a esposa dele, residente aí na Quadra Nova. Mando também um alô especial para os ouvintes residentes na cidade de Aragona do Maranhão e também vai um alô para os ouvintes residentes no povoado da Curva da Linha. E também a gente abraça a galera do povoado 200 e também da região do povoado do Café da Mata. E a gente abraça também a galera do povoado aí da Quadra Nova. 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Manda um alô especial aí para o senhor João do Edgar e Família, residente aí na Rua do Comércio, esquina aí com a Rua dos Americanos. Vai também um alô especial para os ouvintes da Vila Boa Esperança, Vila Iracueba. A gente abraça também a galera do bairro Novo. E também a gente abraça os ouvintes do bairro da Piaba. Vai também um alô especial para você, ouvinte querido, residente aí no bairro do Trator, centro da cidade de Nova Olinda. E também da Pelonha, Engazal, Predeira 1, Predeira 2. Você ligado em qualquer ponto de Nova Olinda e dos municípios e de toda a região. A gente agradece aí pelo carinho da sua sintonia.
Vamos atender aqui o pedido musical do ouvinte Zeveira. Zeveira participa do programa, ele pede e oferece o belíssimo sucesso Esperando na Praça, de Robson Júnior. Zeveira oferece esse belíssimo sucesso para todos os ouvintes e amigas que estão na sintonia da nossa programação. Beleza, o programa Ritmo Quente chegou ao final. Mais uma vez a gente agradece a Deus por mais uma tarde de trabalho e eu estarei de volta para fazer essa mesma programação para você amanhã a partir das 4 horas da tarde. Voltando, boa tarde a todos e até amanhã, se Deus quiser.

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1: Fernanda Brum.
0: CD Liberta-me.
1: Breve, mais um lançamento MK.
2: Exclusiva.
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0: resfriado das pessoas, em nome de Jesus, amém.
1: Alô, povo abençoado de Camaçari! 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
2: Alegria! Banda do PA na área, meu velho! Cadê o grito dos convertidos aí? Ô, glória! E os convencidos? Tem alguém convencido aí?

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1: 8 e 3.
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4: 8 e 7. Conte.